0: Unidades.
1: E quem conversa com a gente sobre os avanços da lei é Bárbara Oliveira, secretária executiva do Ministério da Igualdade Racial.
2: O Estatuto, ele fez um processo de trazer como responsabilidade para o Estado brasileiro a obrigação de enfrentar o racismo nas suas políticas, nas suas ações.
0: Proteção no ar.
1: Na hora de escolher o que as crianças assistem e jogam, a classificação indicativa é a maior aliada de pais e responsáveis.
3: A classificação indicativa leva em conta se a produção exibe cenas de violência, se há conteúdo sexual ou de nudez, ou se faz uso ou referência a drogas lícitas e ilícitas.
0: Cultura.
1: Teatro Amazonas, em Manaus, e o Teatro da Paz, em Belém, são reconhecidos como patrimônio cultural do mundo. Luana Karen.
4: Os teatros passam a figurar juntos na lista do patrimônio mundial cultural da Unesco, com o nome Teatros da Amazônia.
0: Hoje, na apresentação da Voz do Brasil, Marina Jungmann e Luciano Seixas.
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0: Brasil e Coreia do Sul assinaram 5 memorandos de cooperação nas áreas de educação, energia, tecnologia industrial, atividades espaciais e esportes.
1: Os documentos foram assinados durante a visita do presidente sul-coreano Lee Jae-myung ao Brasil.
0: Os dois países vão fortalecer a cooperação em atividades espaciais pacíficas, biocombustíveis e energia limpa, intercâmbio entre universidades e atletas e incentivo à pesquisa e inovação.
1: Brasil e Coreia do Sul também retomaram as negociações para um acordo comercial entre o país asiático e o Mercosul.
0: Em 2025, o intercâmbio comercial entre os dois países chegou a 11 bilhões de dólares. O Brasil também abriga a maior comunidade coreana na América Latina.
1: A campanha Julho Verde chama a atenção para a importância do diagnóstico precoce do câncer de cabeça e pescoço.
0: Feridas na boca que não cicatrizam, rouquidão persistente e caroços no pescoço são alguns dos sinais que não devem ser ignorados.
1: Saiba como prevenir a doença na reportagem.
5: Uma ferida na boca que não cicatriza, rouquidão prolongada ou um caroço no pescoço. Sintomas que muitas vezes são ignorados, mas que podem ser sinais de alerta para o câncer de cabeça e pescoço. Foi o que aconteceu com a aposentada Karina Oliveira Souto, de Brasília. Hoje, em tratamento, ela transforma a própria experiência em um alerta para que outras pessoas não adiem a procura por atendimento.
6: O câncer não espera. Hoje, quanto mais você descobrir esse diagnóstico mais rápido, melhor sua chance de cura.
5: Segundo o INCA, o Instituto Nacional de Câncer, o Brasil deve registrar mais de 780 mil novos casos de câncer por ano até 2028. Desse total, cerca de 40 mil serão de câncer de cabeça e pescoço. O problema é que a maioria ainda é diagnosticada tardiamente. E é justamente para mudar essa realidade que a campanha Julho Verde reforça um alerta. Identificar os sintomas cedo pode aumentar as chances de cura. O câncer de cabeça e pescoço reúne tumores que atingem regiões como boca, garganta, laringe, nariz, tireoide e pele da face e do pescoço. Entre os principais fatores de risco estão o tabagismo, o consumo de bebidas alcoólicas e a infecção persistente pelo HPV. Quando descoberto precocemente, as chances de sucesso do tratamento aumentam e o risco de sequelas diminui, explica Isabela Costa Santos, chefe substituta do setor de cirurgia de cabeça e pescoço do INCA.
7: É importante a gente entender que quanto mais cedo essa doença é diagnosticada, melhores são os resultados. Em qualquer lugar do mundo, se você pode tratar um tumor no estágio inicial, nós estamos falando de índices de cura muito melhores, né? E altos.
5: A prevenção passa por hábitos saudáveis, alimentação equilibrada, higiene bucal, prática de atividade física, proteção contra o sol e vacinação contra o HPV, oferecida pelo SUS para crianças e adolescentes na faixa indicada pelo Programa Nacional de Imunizações. E a vacinação é um grande aliado no combate à doença, destaca o secretário de Atenção Especializada à Saúde do Ministério da Saúde, Mozart Júlio Tabosa Salles.
8: Então, a vacinação contra HPV é fundamental para a prevenção do câncer de cabeça e pescoço, fundamental das doenças laringeais. Precisamos trabalhar isso e fazer de maneira muito efetiva. E isso é fundamental. O Brasil já tem hoje 83% de cobertura entre as meninas, cerca de 60%, ou um pouco mais, um pouco menos, entre os meninos, para não subir mais o patamar de cobertura entre os homens, para que a gente possa chegar naquilo que é ideal.
5: Ao perceber sintomas persistentes, como feridas na boca que não cicatrizam, rouquidão prolongada, dificuldade para engolir ou caroços no pescoço, a orientação é procurar a unidade básica de saúde mais próxima. Se houver necessidade, o paciente é encaminhado para exames e atendimento especializado. Reportagem Pablo Mundim.
0: E o Ministério da Saúde publicou portaria que define os 18 medicamentos oncológicos considerados de altíssimo custo para oferta no

0: Sistema Único de Saúde.
1: A relação abrange fármacos para tratamento de diversos tipos de câncer, como de mama, pulmão, gástrico, ovário, medula óssea e a leucemia.
0: A medida determina a forma como o medicamento será apresentado e os critérios analisados para definição de altíssimo custo.
1: A estratégia prioriza a economia em escala e a garantia de acesso aos medicamentos já incorporados pela Comissão Nacional de Incorporação de Tecnologias no Sistema Único de Saúde.
0: Julho é um mês com datas importantes para a luta racial no Brasil.
1: No último sábado, dia 25, foi comemorado o Dia Internacional da Mulher Negra, Latino-Americana e Caribenha.
0: E no dia 20, o Estatuto da Igualdade Racial completou 16 anos.
1: O Estatuto estabeleceu em lei uma série de diretrizes para a condução das políticas públicas de combate ao racismo e de redução das desigualdades raciais no país.
0: E hoje nós conversamos mais cedo com a secretária executiva do Ministério da Igualdade Racial, Bárbara Oliveira Souza, sobre esse marco. Vamos acompanhar.
1: Olá, secretária, bem-vinda à Voz do Brasil. Olha, a gente queria começar então falando do Estatuto da Igualdade Racial, que está completando 16 anos, e queria que a senhora trouxesse para a gente então quais são os principais avanços desde a criação da lei, o que, que ela trouxe aí de inovação.
2: Não, perfeito. Bom, o Estatuto da Igualdade Racial é uma grande conquista nossa, né, que está completando agora em julho 16 anos de vigência. Então, com muita alegria, Mariana Jungmann e Luciano Seixas, nós do Ministério da Igualdade Racial agradecemos muito por esse convite para dialogar sobre esse marco fundamental para a política de igualdade racial do Brasil. E o Estatuto, ele fez um processo de trazer como responsabilidade para o Estado brasileiro a obrigação de enfrentar o racismo nas suas políticas, nas suas ações. E conseguiu construir base sólida para que a gente tivesse um processo de amadurecimento das ações afirmativas nas universidades e na educação superior, como hoje temos, e temos diversos avanços, né, a partir dessa lei, como temos também as ações afirmativas nos concursos públicos, que também tem gerado muito resultado, além de políticas públicas transversais na saúde, na educação, na cultura, no trabalho e na moradia, para, de fato, superar o racismo estrutural e promover a igualdade racial no Brasil, que é algo tão central. A gente tem alguns resultados, eu estava falando da lei de cotas, como, por exemplo, uma ampla presença hoje de estudantes negros e negras nas universidades. São mais de 4 milhões de estudantes que ocupam universidades públicas e privadas no Brasil. Isso é um avanço, a gente pensa os dados estatísticos em relação aos anos 2000, né? Quando apenas 2% da população negra estava na universidade.
0: Bom, secretária, a senhora citou aí as questões de cotas, vale para a educação, vale também para o trabalho. Na verdade, o Estatuto da Igualdade Racial reúne direitos em diversas áreas, né? Educação, trabalho, também saúde, na cultura. Na prática, como é que ele impacta a vida da população brasileira?
2: Não, perfeito. O Estatuto, ele orienta as políticas de igualdade racial e traz alguns aspectos que são centrais para a forma como a gente se organiza no governo federal e também em articulação com governos estaduais e municipais para implementar essa política. E traz alguns princípios, como, por exemplo, da transversalidade. Então, ele prevê essa articulação com os vários ministérios que executam ações voltadas para a igualdade racial e para a superação do racismo.
1: A gente está falando aí de 16 anos da construção dessa política, a senhora mencionou políticas afirmativas também, mas apesar disso a gente ainda continua precisando trabalhar em torno da redução das desigualdades raciais, né, que são uma realidade no país. Quais são os maiores desafios que a senhora considera para que os direitos previstos no Estatuto realmente se tornem uma realidade e se tornem presentes mesmo?
2: Essa pergunta, Mariana, agradeço muito. Eu acho que ela é chave para a gente avaliar o porquê que a política de igualdade racial ainda é muito importante no Brasil hoje. A gente tem avanços fundamentais em marcos legais, temos uma política nacional estruturada, temos o Sistema Nacional de Promoção da Igualdade Racial, que leva essa política para governos estaduais e municipais, mas uma conquista, inclusive, do Estatuto da Igualdade Racial, é ele quem cria o SUS, o nosso SUS da Igualdade Racial, que é o SINAPI, e que hoje está presente nos 27 estados da federação e em quase 500 municípios. Vou começar por esse ponto, porque é um ponto que demonstra avanço, mas demonstra também desafio, né, que é o foco da sua pergunta, e por que, que é importante a gente avançar nisso. É fundamental que a gente busque incrementar e capilarizar cada vez mais essa política e avançar mais estados e municípios. Está em curso foi julgada, né, e está em curso a elaboração da resposta a ela, a DPF Vidas Negras, a DPF 973, que obriga o governo federal a atualizar o segundo Plano Nacional de Promoção da Igualdade Racial. A gente vem trabalhando nisso né, ativamente e, obviamente, a gente vem também destacando a importância de que estados e municípios também sejam envolvidos nessa obrigação de fazer dessa ação, pela importância da gente federalizar essa política. Então, é um desafio que a gente ainda tem, temos um avanço importante, estamos nos 27 estados, mas precisamos, de fato, avançar e capilarizar essa política no Brasil. Outro ponto é que os dados socioeconômicos, de segurança pública, são muitas as dimensões que ainda demonstram que, mesmo tendo avançado muitíssimo, e, de fato, na história, né, ao longo da história, um incremento importante na política de igualdade racial no Brasil, é possível a gente avaliar que ainda há muito o que fazer. E os dados que foram publicados recentemente do Fórum Brasileiro de Segurança Pública e do Atlas da Violência, por exemplo, pegando apenas um aspecto, demonstram a relevância da gente avançar na política de igualdade racial para enfrentar esse racismo que toca a vida das pessoas, que toca o cotidiano das pessoas. 83% das vítimas de morte decorrentes de intervenções policiais no Brasil são pessoas negras. E o jovem negro tem 3 vezes mais chance de ser vítima de homicídio no Brasil do que o jovem não negro. Então, essa inequidade tão presente nas famílias, nas mães, né, ela precisa ser enfrentada. E esse enfrentamento, ele também tem algo estruturante para guiar a nossa política de igualdade racial. O Estatuto da Igualdade Racial, ele fortalece isso e, obviamente, os dados socioeconômicos, sociais do Brasil, eles são um chamariz para a importância da gente priorizar de forma central a relevância da política de igualdade racial e do enfrentamento ao racismo na nossa atuação no Estado brasileiro.
0: Muito bem, nós conversamos com a secretária executiva do Ministério da Igualdade Racial, Bárbara Oliveira Souza. Muito obrigado, secretária, por sua presença aqui na Voz do Brasil.
2: Eu que agradeço, Luciano Seixas, agradeço muito, Mariana Jungmann, por esse espaço dedicado aqui ao Ministério da Igualdade Racial.
1: E é importante a gente destacar os principais canais de denúncia para crimes raciais no país.
0: Caso você viva ou presencie um ato de racismo ou injúria racial, é possível fazer a denúncia por meio do Disque 100, canal de direitos humanos do governo federal.
1: Ou pela plataforma Fala BR, que reúne as ouvidorias também do governo federal.
0: E é sempre bom lembrar que racismo é crime, portanto, pode ser denunciado em delegacias de polícia e para o Ministério Público.
1: E também responsáveis. Vocês já repararam naquele selinho colorido que aparece antes dos desenhos, filmes e jogos de celular? Aquilo ali é a classificação indicativa, uma ajuda de ouro para você saber o que é seguro para a idade do seu filho.
0: Na hora de saber se um filme, desenho ou jogo eletrônico é recomendado para crianças e adolescentes, a classificação indicativa funciona como um instrumento para proteger os jovens de conteúdos impróprios em cada fase do desenvolvimento.
3: A dona de casa, Natália da Silva, tem 4 filhos. Durante o dia, eles estudam, brincam, praticam esportes e fazem atividades ao ar livre. E em alguns momentos, também assistem televisão. Natália conta que o acesso às telas é monitorado por ela, que observa cada conteúdo escolhido.
4: Filmes eu vejo antes, desenho eu costumo sentar para assistir com elas mesmo. Muitas vezes eles mesmos vêm e conversam com a gente sobre o que tem no desenho, sobre curiosidades que eles viram. Mas assim, sempre observando a classificação indicativa de filmes e desenhos.
3: Para orientar a Natália e outros pais na hora de escolher o que é apropriado para os filhos assistirem, existe a classificação indicativa. A informação estabelece a idade recomendada para programas, filmes e até mesmo eventos culturais exibidos em público, como explica o coordenador de políticas de classificação indicativa audiovisual, Eduardo Nepomuceno.
5: A classificação indicativa é uma informação para as famílias a respeito dos conteúdos presentes nas obras audiovisuais, nos espetáculos públicos, né? Nos streamings, nas TVs a cabo, TV por assinatura, no cinema e nos aplicativos e jogos.
3: A classificação indicativa leva em conta se a produção exibe cenas de violência, se há conteúdo sexual ou de nudez, ou se faz uso ou referência a drogas lícitas e ilícitas. Também observa se há linguagem ofensiva ou situações que possam causar medo ou forte impacto emocional. A partir da identificação desses elementos, é definida a faixa etária adequada para cada fase do desenvolvimento, como destaca o coordenador de Políticas de Classificação Indicativa Audiovisual, Eduardo Nepomuceno.
5: Cada um desses grandes eixos tem critérios específicos para cada faixa etária. Em razão desses conteúdos identificados, é que a gente consegue chegar numa faixa etária indicada para cada momento do desenvolvimento das crianças e dos adolescentes.
3: A classificação indicativa de obras audiovisuais funciona como um instrumento de proteção aos direitos de crianças e adolescentes. A neuropsicóloga Renata Nunes destaca como a indicação da idade tem a ver com a compreensão da criança em certas fases da infância.
6: Elas são orientadas por essas fases do desenvolvimento, para que ela não tenha acesso a conteúdos que ela ainda não está pronta emocionalmente. Mas isso tudo não precisa ser inflexível. Os pais precisam entender quem são seus filhos.
3: Para avaliar qual a classificação indicativa de uma obra do circuito comercial, é atribuída uma faixa etária. Além disso, há uma mensagem que diz os principais temas presentes na obra. Para vídeos disponíveis em plataformas de streaming, a própria plataforma realiza a autoclassificação seguindo os parâmetros estabelecidos. Reportagem Márcia Fernandes.
7: Hoje, o Brasil conquistou um novo reconhecimento internacional para a cultura.
0: O Teatro Amazonas, em Manaus, e o Teatro da Paz, em Belém, passaram a integrar a lista do Patrimônio Mundial da Unesco.
7: Com isso, o país chega a 26 bens reconhecidos pela organização.
0: Os dois monumentos já eram tombados pelo Instituto do Patrimônio Histórico e Artístico Nacional, o IFAM, desde os anos 1960.
7: Conheça um pouco da história desses dois monumentos na reportagem de Luana Karen.
8: Foi durante o ciclo da borracha, período em que a extração do látex deu impulso para um grande crescimento econômico da região norte, que surgiram os teatros Amazonas, em Manaus, e da Paz, em Belém. Era fim do século XIX, e a riqueza produzida pelo chamado ouro branco despertou nas elites da época o desejo de reproduzir no coração da maior floresta tropical do mundo o requinte das grandes capitais europeias. Primeiro veio o Teatro da Paz, em 1878. Inspirado na arquitetura neoclássica italiana, tornou-se símbolo da prosperidade da capital paraense, então principal porta de saída da borracha para o mundo. Quase duas décadas depois, em 1896, foi a vez do Teatro Amazonas abrir as portas em Manaus. De estilo renascentista, o edifício preserva até hoje parte da arquitetura e decoração originais. Embora inspirados na estética europeia, os dois monumentos incorporaram referências amazônicas, pinturas, madeiras nobres e elementos decorativos da região ajudam a contar a história do encontro entre a cultura local e as influências trazidas do outro lado do Atlântico. O compositor brasileiro Carlos Gomes chegou a se apresentar no Teatro da Paz, mas não conseguiu ver o Amazonas inaugurado. Morreu três meses antes, sendo homenageado na pintura que representa a ópera, no teto do Teatro Manauara. Aliás, marcados pelos concertos clássicos, apresentações de balé e óperas, os espaços também se abriram à cultura popular. Nomes como Milton Nascimento e Roger Waters passaram pelo Amazonas, que recebeu até uma visita inusitada em 1997 das Spice Girls, no auge da carreira. Agora, mais de um século depois de terem sido erguidos como símbolos da riqueza da borracha, os teatros da Amazônia ganharam um novo significado. O de patrimônio de toda a humanidade. O presidente do IFAM, o Instituto do Patrimônio Histórico e Artístico Nacional, Davidson Guzmão, destacou que a medida também é um reconhecimento da cultura produzida pela região amazônica.
9: A Amazônia, para além do paradigma do meio ambiente e do patrimônio natural, é também reconhecida pela sua produção cultural, pela sua produção artística e pelos circuitos culturais que os teatros engendram.
8: Os teatros Amazonas e da Paz foram tombados pelo IFAM na década de 1960. Agora passam a figurar juntos na lista do Patrimônio Mundial Cultural da Unesco, a Organização das Nações Unidas para a Educação, a Ciência e a Cultura, com o nome Teatros da Amazônia. Com isso, o Brasil passa a contar com 26 sítios inscritos na lista. Reportagem, Luana Karen.
0: A Defesa Civil Nacional segue prestando apoio humanitário aos municípios do interior de São Paulo. A região foi atingida por fortes chuvas na última sexta-feira, dia 24.
7: No sábado, foi reconhecida a situação de emergência dos municípios de Taquaritinga, Ribeirão Preto e Dumont.
0: Com a medida, as prefeituras podem solicitar recursos federais para ações de socorro, assistência humanitária à população afetada e recuperação das áreas atingidas.
7: Foram realizadas também visitas aos municípios de Guariba e Dumont para levantamento dos danos.
0: O diretor do Departamento de Assistência Humanitária do Ministério da Integração e do Desenvolvimento Regional, Wesley de Almeida Felinto, deu detalhes da ação.
10: Conseguimos depois ao município de Guariba, o mais afetado da região, e sentamos com a Defesa Civil do município para iniciarmos o processo de reconhecimento federal e as orientações junto ao setor de engenharia e inspeções em campo para orientação quanto às ações de assistência humanitária, restabelecimento dos serviços essenciais e recuperação. Neste momento, a gente se encontra no município de Dumont, finalizando também o reconhecimento federal para posterior envio à Defesa Civil Estadual de São Paulo. E a equipe de engenharia está em campo, visitando ainda algumas áreas afetadas no município de Dumont.
7: E um alerta pelo celular informa se onde você vive corre algum risco de evento climático intenso, sejam chuvas ou incêndios.
0: Com esse aviso, é possível se prevenir contra desastres.
11: A Defesa Civil Nacional oferece um serviço gratuito para envio de alertas sobre situações de emergência diretamente ao celular. As mensagens podem avisar sobre chuvas intensas, alagamentos, deslizamentos de terra, incêndios florestais, tornados e outros riscos. O cadastro pode ser feito por SMS, WhatsApp ou Telegram. Para receber por mensagem, basta enviar o CEP da localidade de interesse para o número 40199. No WhatsApp, é necessário iniciar uma conversa com o número 61-2034-4611 e seguir as orientações do assistente virtual. No Telegram, basta procurar por Defesa Civil Alertas, enviar a mensagem Olá e concluir o cadastro. Também é possível receber avisos automaticamente pela TV por assinatura, pelos alertas públicos do Google e pela tecnologia Cell Broadcast, disponível em aparelhos compatíveis conectados às redes 4G e 5G. Nesses casos, não é necessário fazer cadastro. Natália Koslick, para a Voz do Brasil.
7: E essas foram as notícias do governo federal.
0: Fique agora com as notícias do Poder Judiciário e do Congresso Nacional. Boa noite.
7: Boa noite, bom fim, boa noite, até amanhã.
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14: Ministro aposentado Otávio Galotti é velado no Supremo Tribunal Federal com a presença de ministros, autoridades e familiares. TSE realiza a Semana Nacional do Sistema Eletrônico de Votação entre 3 e 9 de agosto. STJ decide que prazo de 90 dias para indenização em proteção veicular é válido. Boa noite, eu sou Marcela Luiza. O Supremo Tribunal Federal decretou luto oficial de 3 dias pelo falecimento do ministro aposentado Otávio Galotti, que morreu ontem, aos 95 anos. Nesta segunda-feira, houve o velório no Salão Branco do Tribunal, com a presença de ministros, autoridades e familiares. O presidente do STF, ministro Edson Fachin, destacou o papel de Galotti na magistratura brasileira.
15: Recordar o ministro Galotti. Não evocamos apenas o integrante da história deste tribunal. Evocamos uma determinada compreensão da magistratura, aquela que reconhece que a autoridade moral precede a autoridade jurídica, que a legitimidade das decisões repousa antes de tudo na integridade daqueles que a proferem. A morte interrompe uma biografia, mas não alcança um legado. As decisões permanecem nos livros, os ensinamentos permanecem na memória de todos nós, o exemplo permanece nas instituições.
14: Nascido no Rio de Janeiro em 1930, Otávio Galotti formou-se em Direito em 1953. Foi integrante do STF entre 1984 e 2000, sendo presidente da Corte de 93 a 95. Também presidiu o Tribunal Superior Eleitoral entre 1994 e 1996 e teve papel relevante na consolidação da jurisprudência constitucional durante os primeiros anos de vigência da Constituição de 88. O sepultamento está marcado para amanhã, no Rio de Janeiro. Tribunal Superior Eleitoral realiza a primeira edição da Semana Nacional do Sistema Eletrônico de Votação, de 3 a 9 de agosto. RIMAC Souto.
16: O objetivo é aproximar a justiça eleitoral da sociedade e ampliar o conhecimento sobre o funcionamento, a segurança, a transparência e a auditabilidade da urna eletrônica. O lançamento da Semana Nacional do Sistema Eletrônico de Votação será feito pelo presidente do TSE, ministro Cássio Nunes Marques, durante a sessão plenária de abertura do segundo semestre forense de 2026, na próxima segunda-feira, dia 3 de agosto. A iniciativa envolve todos os tribunais regionais eleitorais do país, com ações como visitas a escolas, demonstrações da urna eletrônica, palestras, exposições e distribuições de materiais informativos oficiais sobre o processo eleitoral. A programação termina no domingo, dia 9 de agosto, com a Corrida pela Democracia, no Autódromo Nelson Piquet, em Brasília.
14: Para a terceira turma do STJ, é válida a cláusula de contratos de proteção patrimonial mutualista, que estabelece prazo de até 90 dias úteis para o pagamento de indenização após um prejuízo. Tiago Gomide.
17: Os ministros analisaram o caso de um associado de uma cooperativa de transportes de Goiás que teve veículo roubado e questionou a demora no pagamento da indenização. O colegiado entendeu que os contratos de proteção patrimonial mutualista têm características diferentes dos seguros tradicionais e, por isso, não se aplicam automaticamente às regras da SUSEP, que estabelecem um prazo de até 30 dias para seguradoras. Segundo o relator do caso, o ministro Ricardo Villas Boas Cueva, a Lei Complementar 213 de 2025 passou a prever a fiscalização dessas operações pela SUSEP, mas ainda não há uma regulamentação específica para esse tipo de contrato.
14: Estão abertas as inscrições para o mutirão da 16ª Semana Nacional da Execução Trabalhista. Rocine Gomes.
18: Essa é uma forma mais radical de fazer com que a decisão judicial seja cumprida e que tudo o que é devido seja pago. Com o slogan Seu Direito por Inteiro, a iniciativa, marcada para o período de 14 a 18 de setembro em todo o Brasil, é um esforço concentrado para localizar bens de devedores, incentivar acordos e dar mais celeridade ao pagamento dos créditos trabalhistas. Para outras informações sobre a 16ª Semana Nacional da Execução Trabalhista, acesse csjt.jus.br.
14: 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Uma boa noite e até amanhã.
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19: Eu sou Paula Groba.
20: E eu sou Ricardo Nakaoka.
19: E estes são os destaques de hoje do Jornal do Senado, que começa agora.
20: Comissão de Relações Exteriores vai acompanhar medidas do governo contra a tarifaço dos Estados Unidos.
19: Nova lei permite venda de spray de pimenta para mulheres.
20: Senado aprova projetos para fortalecer a recuperação ambiental e a economia circular.
19: Boa noite.
20: Boa noite.
19: As novas tarifas impostas pelos Estados Unidos a produtos brasileiros acendeu um alerta no Senado.
20: A Comissão de Relações Exteriores quer avaliar a resposta do governo e possíveis medidas do Congresso. O tema será debatido pelo colegiado, que solicitou informações sobre as ações do Brasil diante desse novo cenário. Repórter Márcio Maturana.
21: O presidente da Comissão de Relações Exteriores, senador Nelsinho Tradi, do PSD de Mato Grosso do Sul, enviou um pedido de informações ao Ministério do Desenvolvimento, Indústria, Comércio e Serviços sobre a estratégia do Brasil em relação às novas tarifas de 25% impostas pelo presidente dos Estados Unidos, Donald Trump, sobre produtos brasileiros. Uma das perguntas é sobre a possível aplicação da Lei da Reciprocidade Econômica, aprovada pelo Congresso em 2025.
22: O Congresso aprovou
1: essa legislação. E agora cabe ao Senado acompanhar a sua implementação. Precisamos entender se os instrumentos criados são suficientes para enfrentar uma situação como essa e, se necessário, discutir aperfeiçoamentos, sempre com base em critérios técnicos e na proteção da economia brasileira.
21: As novas tarifas de Trump alcançam 3 mil itens, o que significa 18% das exportações brasileiras para os Estados Unidos, segundo cálculos do Ministério do Desenvolvimento. Isso corresponde a 37,6 bilhões de reais, com base nas exportações de 2024, antes dos primeiros tarifaços. No mesmo dia em que começou o novo tarifaço, 22 de julho, o presidente Lula assinou uma medida provisória criando o Plano Brasil Soberano 3, que abre 18 bilhões e meio de reais em linhas de crédito com juros subsidiados para exportadores. Também nessa data, Lula sancionou uma lei derivada de outra medida provisória que criou linhas de financiamento no Plano Brasil Soberano, com expansão apresentada pelo Congresso Nacional para setores estratégicos. O objetivo do pedido de informações, segundo Nelson Trad, é oferecer aos senadores informações técnicas para eventuais iniciativas legislativas.
1: A Comissão de Relações Exteriores não substitui o Executivo na condução da política comercial, mas pode contribuir para a construção de soluções e acompanhar a atuação do governo. Foi isso que fizemos, desde o início.
21: No dia 4 de agosto, o grupo de trabalho criado pela Comissão de Relações Exteriores vai discutir novos mercados para as exportações brasileiras com o representante do governo e do setor privado, priorizando questões sobre proteínas de origem animal.
19: A proposta que cria medidas de apoio às empresas brasileiras afetadas pelo tarifaço dos Estados Unidos é uma das 32 medidas provisórias que aguardam votação no Congresso. Na próxima semana, o Congresso Nacional retoma os trabalhos e entre as propostas pendentes estão também a que prevê subsídios para combustíveis e a chamada taxa das blusinhas, que alterou as regras de tributação das compras internacionais de pequeno valor. As medidas provisórias têm efeito imediato, mas precisam ser aprovadas pelo Congresso para virarem lei. Se não forem votadas em até 120 dias, perdem a validade.
20: Também aguarda análise o novo Desenrola Brasil, voltado à renegociação de dívidas de pessoas físicas, microempresas e estudantes. O programa permite que devedores com renda mensal de até R$ 8.105 refinanciem dívidas de até R$ 15.000 por banco, com juros de até 1,99% ao mês. Para o senador Paulo Paim, do PT do Rio Grande do Sul, a iniciativa contribui para a recuperação da economia e o alívio do orçamento das famílias. A medida provisória ainda depende da instalação da comissão mista para começar a ser analisada e depois seguir para a Câmara e o Senado.
2: Trata-se de uma medida concreta que oferece condições reais para que as pessoas saiam do sufoco financeiro. É uma forma de devolver dignidade a quem mais precisa, aliviando o orçamento das famílias e permitindo que voltem a planejar suas vidas com mais segurança.
19: Mulheres vítimas de violência passam a ter uma nova forma de autodefesa prevista em lei. Foi sancionada a norma que autoriza a venda de spray de pimenta para uso civil feminino, com regras para a compra e a utilização da substância.
20: A lei foi sancionada em meio ao aumento de casos de violência contra a mulher no país. Repórter Patrícia Oliveira.
22: A nova lei sancionada pelo presidente Lula permite a comercialização, aquisição e posse do spray de pimenta para a defesa pessoal das mulheres com mais de 18 anos. Esse spray provoca ardência intensa nos olhos, na pele e nas mucosas e assim pode conter temporariamente o agressor. O uso dessa substância até então era restrito às forças de segurança pública e às forças armadas. O estabelecimento que comercializar o spray deverá manter o registro da venda e a identificação da compradora pelo prazo de 5 anos. O senador Laércio Oliveira, do Progressistas de Sergipe, foi o relator do projeto aprovado no Senado que deu origem à lei. Para ele, a nova lei vai ajudar na proteção da integridade física, psicológica e sexual das mulheres.
23: Essas práticas de feminicídio que a gente tem ouvido todos os dias nos deixam atônitos e muito preocupados e a gente precisa criar mecanismos de segurança segurança de proteção da própria mulher.
22: Um regulamento deverá definir as especificações técnicas do spray, os limites de capacidade da embalagem, a concentração da substância e os padrões de segurança do conteúdo.
19: E a Comissão de Direitos Humanos aprovou uma recomendação ao Ministério da Saúde para agilizar o atendimento de crianças com fissura lábio-palatina pelo SUS. A proposta prevê que o tratamento especializado comece em até 30 dias após o diagnóstico.
20: A indicação recomenda o prazo máximo de um mês entre o diagnóstico e o início do tratamento. A fissura lábio-palatina atinge um em cada 650 recém-nascidos no Brasil e pode comprometer a alimentação, a fala e a audição. A senadora Damares Alves, do Republicanos do Distrito Federal, destacou que o atendimento precoce reduz complicações. O tratamento inclui cirurgias e acompanhamento multiprofissional. A recomendação segue agora para análise do Ministério da Saúde.
19: Reciclagem de baterias de carros elétricos e restauração de seringais na Amazônia. Esses foram alguns dos temas de projetos aprovados na Comissão de Meio Ambiente nesse primeiro semestre.
20: Um projeto que aumenta a pena para maus tratos a animais também foi aprovado pelo colegiado. Repórter César Mendes.
3: Recuperação florestal, economia circular e agricultura regenerativa foram temas de projetos aprovados na Comissão de Meio Ambiente. Relator da proposta que cria a Política Nacional de Revitalização dos Seringais Amazônicos, agora em análise na Comissão de Agricultura, o senador Beto Faro, do PT do Pará, disse que o declínio da atividade seringueira trouxe degradação ambiental.
4: O projeto oferece uma resposta a esses desafios ao incentivar a recuperação e revitalização de seringais nativos.
3: Já o projeto que estabelece regras para reciclagem e rastreabilidade de baterias de veículos elétricos e híbridos é do senador Jacques Wagner, do PT da Bahia, mas o texto aprovado foi o do substitutivo do senador Confúcio Moura, do MDB de Rondônia.
5: A Política Nacional de Circularidade de Baterias é fundamental para acompanhar a evolução da mobilidade elétrica.
3: Também foram aprovadas pelo colegiado as políticas nacionais de fomento à agricultura regenerativa, do senador Sérgio Petecão, do PSD do Acre, e de desenvolvimento sustentável da pesca, do senador Alessandro Vieira, do MDB de Sergipe, além do aumento da pena para maus-tratos a animais, proposta pelo senador Confúcio Moura.
19: E o Brasil passou a proibir a produção e a comercialização de alimentos obtidos por meio da alimentação forçada de animais. A lei, sancionada pelo presidente Lula, entra em vigor em 180 dias e atinge principalmente o foie gras, produzido a partir do fígado de patos e gansos submetidos à ingestão forçada de alimentos.
20: A norma teve origem em um projeto do senador Eduardo Girão, do Novo do Ceará. Quem descumprir a lei estará sujeito às penalidades previstas na Lei de Crimes Ambientais, como detenção, multa e sanções administrativas. Com edição de Paula Groba e trabalhos técnicos de Eliseu Caires, o Jornal do Senado fica por aqui. Acompanhe agora as notícias da Câmara dos Deputados. Boa noite.
19: Boa noite e até amanhã.
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6: Câmara pode tornar imprescritível crime sexual contra menores de 12 anos.
24: Proposta amplia a bolsa permanência do ProUni para alunos de meio período.
6: Deputados obrigam elaboração do plano de assistência social a cada década.
25: Boa noite. A Câmara aprovou proposta que obriga o governo a elaborar o plano de assistência social a cada 10 anos. A repórter Maria Neves tem mais detalhes sobre o texto que já foi encaminhado ao Senado.
26: A Comissão de Constituição e Justiça da Câmara dos Deputados aprovou o projeto que obriga o Poder Executivo a elaborar periodicamente o Plano Decenal de Assistência Social. Pelo texto da deputada Laura Carneiro, do PSD do Rio de Janeiro, a cada 10 anos o poder público deve prever metas e estratégias para melhorar o atendimento à população mais vulnerável. Laura Carneiro explica que o país conta atualmente com um plano de assistência com vigência entre 2016 e 2026. No entanto, ao contrário do que ocorre na educação, a elaboração do planejamento decenal ainda não é obrigatória por lei. Na opinião da parlamentar, estabelecer metas e diretrizes claras é fundamental para garantir a estabilidade das políticas de assistência social.
27: Em última análise, o mais importante é manter os programas de assistência social. Já é uma prática recomendada pela LOAS e agora a gente vai torná-la obrigatória. Esse plano decenal vai fortalecer as políticas públicas e evitar que a gente tenha qualquer tipo de retrocesso quando se avança numa política que atingiu aquelas determinadas metas.
26: A proposta aprovada determina que as metas do Plano Decenal de Assistência Social sejam elaboradas com base nos dados oficiais do Sistema Único de Assistência Social. Ainda de acordo com o texto, o Conselho Nacional de Assistência Social será responsável por aprovar e acompanhar os resultados do planejamento em conjunto com o governo federal. Da Rádio Câmara de Brasília, Maria Neves.
0: Comissões.
7: Presidente da Comissão de Previdência, Assistência Social, Infância, Adolescência e Família, Bruno Ganem, do Podemos de São Paulo, faz um balanço positivo dos trabalhos do colegiado. Para ele, a estratégia de priorizar projetos de consenso permitiu destravar votações e acelerar a análise de propostas.
8: Em comum acordo entre todos os membros, a gente buscou priorizar as pautas consensuais e tem sido uma experiência muito bem sucedida. Quero, inclusive, parabenizar todos os membros pela forma com que permitiram que a gente buscasse esses projetos de consenso, e o que a gente descobriu é que são centenas de projetos que todo mundo é favorável, mas por uma ou outra razão acaba ficando parado, porque a gente perde muito tempo olhando aquilo que não é consenso.
25: Bruno Ganem afirma que a comissão está perto de zerar a fila de projetos consensuais, muitos deles voltados à proteção de crianças e adolescentes. O deputado também destaca avanços na pauta previdenciária a partir da construção de convergências entre os parlamentares.
0: Educação.
7: Avança na Câmara projeto que amplia a bolsa permanência do ProUni para estudantes de meio período. O texto foi aprovado na Comissão de Educação, como informa a repórter Júlia Lopes.
9: Estudantes matriculados em cursos de meio período poderão passar a ter acesso à bolsa permanência do programa Universidade para Todos, o ProUni. O projeto do deputado Túlio Gadelha, do PSD, de Pernambuco, foi aprovado na Comissão de Educação da Câmara dos Deputados. Atualmente, a legislação prevê o benefício apenas para estudantes de cursos presenciais em período integral, com carga horária mínima de 6 horas diárias. Na prática, a proposta retira o critério de carga horária mínima do curso de graduação para a concessão da bolsa. O programa Bolsa Permanência é um auxílio financeiro mensal destinado a estudantes de graduação em situação de vulnerabilidade socioeconômica. O objetivo é evitar a evasão universitária, ajudando no pagamento de despesas como moradia, alimentação e transporte. O valor atual da bolsa é de R$ 700 e atende bolsistas do ProUni com renda familiar por pessoa de até um salário mínimo e meio. O relator da proposta, deputado Pedro Kizai, do PT de Santa Catarina, também incluiu no texto aprovado que o Ministério da Educação poderá exigir frequência e aprovação dos estudantes para a garantia do benefício.
10: Nós deixamos aberto e claro na lei que o Ministério da Educação vai exigir frequência, aprovação. Por quê? Porque se ele está recebendo dinheiro público do ProUni e mais uma bolsa permanência, ele agora precisa o quê? Dar conta do recado, como a gente diz. Dar conta, estudar, frequentar, aprovar e se profissionalizar.
9: A proposta que amplia o acesso à bolsa permanência para estudantes de graduação em cursos de meio período segue agora para análise na Comissão de Finanças e Tributação da Câmara dos Deputados. Da Rádio Câmara de Brasília, Júlia Lopes.
25: Rafael Brito, do MDB de Alagoas, defende a ampliação do programa Pé de Meia para todos os estudantes do ensino médio da rede pública, sem restrições de renda. O deputado argumenta que a permanência na escola é um desafio que vai além da condição socioeconômica das famílias.
7: Rafael Brito afirma que a experiência do programa Cartão Escola 10 em Alagoas inspirou o Pé de Meia e contribuiu para reduzir a reprovação e a evasão escolar. Ele acredita que a universalização do benefício fortalece a educação e incentiva mais jovens a concluírem o ensino médio.
11: E quando a gente criou aqui em Alagoas, a gente criou o programa de forma universal. Todo aluno que está matriculado no ensino médio das escolas públicas de Alagoas recebe o cartão Escola 10, o que fez com que a nossa taxa de reprovação caísse, o que fez com que o percentual de estudantes em atraso caísse e o que fez, principalmente, com que Alagoas pudesse praticamente dobrar o número de concluintes no ensino médio por ano. Antes de existir o programa, em Alagoas se formavam aproximadamente 26 mil estudantes e no ano passado se formaram 47 mil estudantes.
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1: Saúde.
25: A Comissão de Saúde aprovou a exigência de desfibriladores em locais de grande circulação. A repórter Sofia Peçanha traz mais informações sobre a proposta.
0: A Comissão de Saúde aprovou o projeto que torna obrigatória a presença de desfibriladores externos automáticos em locais de grande concentração de pessoas, ambulâncias e veículos de resgate em todo o país. O desfibrilador serve para aplicar choques elétricos controlados que ajudam a restabelecer o ritmo normal do coração em caso de parada cardiorrespiratória. O texto aprovado reúne 11 propostas que tratavam da instalação de desfibriladores em diferentes locais. Por isso, o relator, o deputado Dr. Luiz Ovando, do PP do Mato Grosso do Sul, optou por estabelecer critérios mais objetivos para definir os locais obrigados a disponibilizar os equipamentos. A medida valerá para eventos artísticos, esportivos e comerciais com circulação superior a 1.000 pessoas por dia, além de aeroportos, portos, rodoviárias e estações ferroviárias. O texto também inclui trens, aeronaves e embarcações com capacidade para 500 ou mais passageiros, academias com pelo menos 1.000 alunos matriculados e ainda ambulâncias e veículos de resgate. Durante a votação da comissão, o deputado Luiz Ovando, que é cardiologista, destacou que a presença dos equipamentos pode ser decisiva em caso de parada cardíaca.
12: Sua disponibilização será fundamental para permitir a rápida intervenção em casos da parada cardíaca, o que aumenta as chances de sobrevivência da vítima. A presença do aparelho, combinado com o treinamento do pessoal para seu uso, pode salvar vidas.
0: Pelo projeto, os responsáveis pelos estabelecimentos deverão adquirir os aparelhos, garantir sua manutenção e disponibilizar profissionais capacitados para realizar manobras de reanimação cardiopulmonar e operar o equipamento. Além disso, os desfibriladores deverão permanecer acessíveis durante todo o período de funcionamento dos locais que recebem público. Em caso de descumprimento, o texto prevê advertência na primeira autuação, multa de R$5.000 e possibilidade de interdição do estabelecimento. A multa poderá ser dobrada em caso de reincidência. O projeto que torna obrigatória a disponibilização de desfibriladores cardíacos em locais de grande concentração de pessoas será analisado pela Comissão de Constituição e Justiça. Da Rádio Câmara de Brasília, Sofia Peçanha.
1: Desenvolvimento Regional.
14: Maria do Rosário, do PT, defende a aprovação de projeto de sua autoria que cria regiões de insegurança hídrica no Rio Grande do Sul. Ela argumenta que a metade sul do estado enfrenta secas recorrentes com falta de água potável para a população e para a agricultura familiar.
15: Para resolver essa situação de a cada ano novos decretos de emergência, nós queremos que a metade sul do Rio Grande do Sul, onde a seca tem se instalado a cada ano, ela seja declarada como uma área de insegurança hídrica. Essa proposta, ela vem de acordo com os objetivos do Milênio das Nações Unidas, que diz que a segurança hídrica é um dos princípios para garantia da qualidade de vida. E a prevenção exige a gente atuar sobre as mudanças climáticas de forma a termos infraestrutura adequada na capital, Porto Alegre, nas grandes cidades e nas pequenas também.
25: Maria do Rosário elogia o esforço do governo federal no socorro ao Rio Grande do Sul, especialmente após as enchentes que atingiram o estado em janeiro de 2024. Ela também defende investimentos em infraestrutura, defesa civil e recuperação ambiental contra os impactos das mudanças climáticas.
14: Projeto de Zé Silva, do União de Minas Gerais, proíbe a reconstituição de leite em pó importado para a produção de alimentos para o consumo humano. Segundo o deputado, a ideia é proteger mais de 1 milhão de produtores rurais que enfrentam uma queda no preço do leite.
16: O produtor não precisa de favor do Congresso Nacional, não precisa de favor do governo, ele precisa de respeito. E esse respeito é a aprovação do meu projeto, que já temos já um efeito prático no Paraná. Já foi proibido por uma lei estadual e já no primeiro mês reduziu a importação da metade de leite que o Paraná importava. Então está claro que é preciso aprovar esse projeto.
25: Zé Silva argumenta que a proposta pretende reduzir os impactos da importação de leite em pó sobre a cadeia produtiva nacional. O projeto já foi aprovado na Comissão de Agricultura e aguarda análise na Comissão de Constituição e Justiça.
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13: Justiça.
1: Comissão aprova aumento de pena para responsáveis legais nos casos de homicídio contra menores com deficiência. A repórter Silvia Munhato tem mais detalhes da medida.
2: A Comissão de Defesa dos Direitos das Pessoas com Deficiência aprovou o projeto que aumenta a pena para pais, mães ou responsáveis legais que praticarem homicídio contra crianças e adolescentes com deficiência. O relator na comissão, deputado Márcio Onaiser, do Solidariedade do Maranhão, defendeu a mudança.
4: Justifica-se a opção pela instituição de uma circunstância qualificadora por serem os pais e responsáveis aqueles com maior obrigação de zelar pela proteção e pelo desenvolvimento de crianças e adolescentes com deficiência.
2: O deputado especificou que a pena será de 12 a 30 anos de reclusão, acrescida de duas causas de aumento, um terço até a metade pela deficiência e dois terços pela autoridade do agente. O projeto que aumenta a pena de responsáveis legais que praticam homicídio contra crianças e adolescentes deverá ser analisado agora pela Comissão de Previdência, Assistência Social, Infância, Adolescência e Família. Da Rádio Câmara de Brasília, Silvia Minhato.
13: Transportes.
25: Kim Kataguiri, do Missão de São Paulo, é um dos autores da proposta que limita a alíquota máxima do IPVA a 1% do valor do veículo. O objetivo, segundo o deputado, é tentar tornar a carga tributária mais justa.
5: Então, o governador, a Assembleia Legislativa, vai poder decidir entre 0% a 1% do valor venal do veículo e a principal base de cálculo passa a ser o peso do veículo e o seu impacto ambiental. A gente se espelhou na legislação do Japão, de alguns países europeus e de alguns estados dos Estados Unidos que consideram que o peso ele é uma forma justa de se calcular o tributo sobre o veículo, porque quanto mais pesado o veículo, maior o impacto dele sobre o asfalto, maior a necessidade de manutenção das vias.
1: A proposta de Kim Kataguiri prevê compensar a redução da arrecadação com cortes de despesas do poder público, como a limitação de gastos dos legislativos e de publicidade institucional. Para o deputado, a medida aumenta a receita pública sem criar mais impostos.
13: Segurança Pública.
25: Avança na Câmara a proposta que torna imprescritíveis crimes sexuais contra menores de 12 anos.
1: Conheça detalhes da matéria na reportagem de Paula Bittar.
18: A Comissão de Constituição e Justiça da Câmara aprovou a proposta de emenda à Constituição que torna crimes sexuais cometidos contra menores de 12 anos de idade imprescritíveis. Hoje, por exemplo, o crime de estupro de vulnerável prescreve em 20 anos e a contagem para a prescrição começa a partir dos 18 anos da vítima, a não ser que a ação penal já tenha sido iniciada em data anterior. A relatora na comissão, deputada Júlia Zanatta, do PL de Santa Catarina, avaliou que a proposta fortalece a dignidade e a integridade sexual das crianças. Ela também citou um caso recente para defender a importância da medida.
21: Uma notícia muito triste vinda do Ceará. Uma bebê de 10 meses morreu porque foi estuprada por dois homens, um de 22 anos. E me surpreende estupro contra vulneráveis, não sei ainda... imprescritível.
18: A proposta que torna crimes sexuais cometidos contra menores de 12 anos de idade imprescritíveis ainda precisa ser analisada por uma comissão especial e depois segue para apreciação do plenário, onde precisará ser votada em dois turnos. Outra proposta aprovada pela CCJ foi projeto que determina a monitoração eletrônica dos condenados em primeira instância pelo crime de estupro de vulnerável. De acordo com o Código Penal, o crime de estupro de vulnerável consiste em ter conjunção carnal ou praticar outro ato libidinoso com menor de 14 anos e tem pena de reclusão de 10 a 18 anos. Esse projeto já pode seguir para análise do Senado, a menos que haja recurso para votação antes pelo plenário da Câmara. Da Rádio Câmara, de Brasília, Paula Bittar.
13: Meio Ambiente.
25: O projeto de Felipe Beccari, do Podemos de São Paulo, aumenta a pena para crimes de maus tratos contra animais cometidos com o objetivo de divulgação em plataformas digitais. A proposta busca combater desafios e competições que incentivam esse tipo de violência na internet.
3: A gente vem com esse projeto para poder dar uma contra-resposta, dar uma resposta imediata, né, dizendo que essa crueldade, que com o fim de diversão, com o fim de competição nas plataformas digitais, ela tem que ser freada urgentemente. Então, isso foge daquele habitual dos maus-tratos na rua, nas denúncias que a gente atende. Então, esse projeto vem ampliar, dobrar a pena praticamente para quem comete o maus-tratos com esse fim. Não porque queria cometer o maus-tratos ou porque não gosto do animal, mas simplesmente por uma gincana.
6: A pena atual para maus-tratos a animais pode chegar a 5 anos de prisão. Com a aprovação do projeto, quem cometer o crime com o objetivo de divulgar em plataformas digitais pode ter a pena praticamente dobrada. Felipe Beccari alerta que a prática tem crescido de forma silenciosa, especialmente durante a madrugada.
25: Termina agora o Jornal Câmara dos Deputados, produzido pela Rádio Câmara, com trabalhos técnicos de Wellington Teles e apresentação de Val Monteiro e Márcio Aquilissardi. Uma boa noite para você.
6: Você fica agora com as notícias do Tribunal de Contas da União. Boa noite.
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20: O Tribunal de Contas da União avaliou como universidades e institutos federais organizam a área de tecnologia da informação. A auditoria analisou se o modelo adotado garante o funcionamento dos sistemas que apoiam atividades como ensino, pesquisa e gestão. O trabalho identificou problemas como falta de integração entre as instituições, compras feitas de forma isolada e carência de profissionais especializados. A fiscalização também identificou dificuldades para acompanhar os gastos com tecnologia. Para o TCU, as falhas podem aumentar os custos e reduzir a eficiência dos serviços. O tribunal recomendou medidas para ampliar e melhorar o planejamento da área de tecnologia da informação nas instituições. 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

0: Mix agora 10h22 e o som do YouTube, essa de 1987, Where the Streets Have No Name. Aqui é o Baú da Mix, você vai participando com a gente, vai fazendo essa viagem, relembrando muita música boa, até às 11 horas da noite. Lembrando, tá? 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Ó, saindo dos anos 80, vamos agora pros anos 2000. Vamos pra 2006, né? Relembrar essa do Justin Timberlake, My Love.
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0: Parabéns e a princesinha do pop, a Britney Spears, Baby One More Time. Aqui no Baú da Mix até as 11 horas da noite. A gente vai relembrando muita música boa. 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Agora vamos pro ano de 1988 relembrar uma do Erasure, A Little Respect.
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0: Resposta, fechando muito bem mais uma edição aqui do Baú da Mix. Quem participou e ganhou o kit mix com copo e eco bag? Atenção, Esilene Lara. Final do telefone da Esilene é o 5482. Esilene Lara, parabéns. Aguarda que a equipe da Mix entre em contato com você rapidinho, tá bom?
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5: Mix agora 11:03. Ótima noite pra você. E agora é hora das desplugadas aqui no mix acústico desse finalzinho, né? De segunda-feira. Bora começar com o som nacional. Charlie Brown Jr. Céu Azul.
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1: Mix agora 11:20, o Sandoninho Soul Sick, pra fechar essa edição.
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Mix agora 20 pra meia-noite, o som do Drake, God's Plan. Tem mais música aqui na Mix.

0: Mix agora 2 para meia-noite usando o Coolio Gangsters Paradise. Daqui a pouquinho a gente volta com o No Break.
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1: Mix agora meia-noite em ponto. Tá começando mais uma edição do No Break. São duas horas direto de muita música. Já estamos na terça-feira, hein? 28 de julho de 2026. A gente vai curtir duas horas direto de muita música. E você pode indicar seu som também. Fica à vontade. Vem com a gente aqui, ó, pelo WhatsApp da Mix. No 11 983 408 mil. Você pode pedir a sua música usando a hashtag No Break. Começou?
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0: Mix agora meia-noite 29, o som da Isa, Caos e Sal, teve Guns, Maroon 5 e tem muita música pra gente curtir até as 2 horas da manhã. E você, indica o seu som também, vem com a gente, participa pelo WhatsApp da Mix no 11 983 408 mil. Você pede a sua música usando a hashtag NoBreak. Agora tem Katy Perry.
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1: Mix para uma e quatro, som do BTS Swim. Você tá curtindo No Break? São 2 horas direto de muita música. Aliás, já estamos na segunda parte do programa. E você pode indicar música também, tá? Vem no WhatsApp da Mix 11 983 408 mil. Pede a sua música, coloca lá hashtag No Break e pede o seu som. Agora tem Alicia Keys.
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1: Mix agora 1h27, o som do Nickelback Someday. Aqui 2 horas direto de muita música, é o No Break. Você participando também, vem com a gente. O WhatsApp da Mix é o 11983408000. Pra você pedir sua música usando a hashtag No Break. Agora tem Maneva.
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0: Mixou pras 12 e o solo The Weeknd, Can't Feel My Face, fechando muito bem essa edição do No Break.
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1: Mix, se prepara, agora tem Super Mix. A gente vai conferir uma atrás da outra. Só música legal, só música boa. Então aumente o volume nesta madrugada. Tá no ar, mais um.
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1: Mix, tá rolando por aqui só música legal. Então continua por aí curtindo. Este é o Super Mix.
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1: Mix, e essa é a hora em que a gente dá um plus na programação. É o Super Mix trazendo muita música legal. Essa edição acabou, mas fica ligado, fica ligada, que a qualquer momento estamos de volta.

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0: Mix, seja bem-vindo, seja bem-vinda ao Mix Acústico. E agora, o nosso programa chega para dar aquele toque suave e positivo para sua manhã. São as versões acústicas para você começar o dia com a energia lá em cima. Vamos nessa?
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3: Mix 6 e 1, bom dia! Opa!
4: Opa, bom dia! Bom dia, voz! Bom dia, garganta!
3: Oi, voz! Bom dia! É esse vai e vem de frio que não deixa a gente melhorar nunca, né, Sopa?
4: É isso! Bom dia, Flávia!
3: Bom dia! Hoje é terça-feira, 28 de julho, e a gente tá começando aqui o Jornal da Mix ao vivo. Vamos juntos com você até as 8 da manhã. Tem presente?
4: É, vou fazer o mesmo presente que trouxeram pro Michel Temer quando ele tomou posse. Ah, pastilha, por favor.
3: Eu tenho.
4: Nossa,
3: aqui.
4: Eles fizeram uma montagem na época, deixando a voz muito mais grave, parecia um negócio
3: de outro
4: invocação
3: mundo.
4: Do mal, assim, maravilhoso. Eu amo a internet brasileira.
3: Esse meme é o clássico,
4: né? Eu amo a internet brasileira. E a gente gosta da nossa internet, do nosso ouvinte também, né? A gente tem muita gente conectada pelo aplicativo da Mix, pelos aplicativos de rádio que a galera gosta de ouvir por aí. Então, bom dia pro nosso ouvinte do dial, pro nosso ouvinte digital também, pra quem tá começando o dia, pra quem já tá encerrando o expediente, voltando pra casa, levando a gente de carona. Tem presente pra vocês. Daqui a pouco eu falo, vamos ver se eu consigo. Ontem valeu a pena.
3: É, valeu
4: ontem,
3: a pena.
4: Ontem
3: esperar.
4: Eu segurei, eu dei uma choradinha com a Duda engordou o prêmio num jeito absurdo aqui, né? Vamos ver se hoje não rola, quem sabe, aquela camiseta da Mix também.
3: Eu acho.
4: Eu vou dar uma chorada, vou esperar a Duda chegar. Aquele ingresso por lá, ela tá garantido já, tá? Um presente já tá garantido. Vamos tentar dar um plus aí. O critério é a participação.
3: Isso aí.
4: É isso, tá? Você vai interagir aqui com a gente. Hoje tem Mix pelo Mundo. Hoje tem o Patrola também com as informações do mundo, né?
3: Do mundo geek,
4: dos nerds aí, né? Então você vai interagindo com as nossas notícias. 998226669. O presente vai ser pra quem interagir aqui ao longo do jornal.
3: E lembrando também que você pode seguir a nossa página lá no Instagram, o @mixcuritiba, porque também tem prêmios do digital pra você. Tem muita notícia quentinha por lá e tudo que rola aqui na sua Mix Curitiba. A gente traz os destaques aqui da capital, da região metropolitana, do Paraná, do Brasil e do mundo pra você a partir de agora aqui no Jornal da Mix.
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3: Volta às aulas, aumenta em 30% o número de veículos nas ruas de Curitiba.
4: Mudança de divisa transfere 83 casas para Bocaiúva do Sul.
3: Pesquisadores do Paraná desenvolvem vacina terapêutica contra tumor infantil raro.
4: Brasileiros já conseguem usar o Pix em viagens ao exterior.
3: Composto pode ajudar na preservação dos músculos, mesmo com o envelhecimento.
4: Cartão de crédito concentra as dívidas das famílias paranaenses.
3: Tudo isso e muito mais está no ar o Jornal da Mix.
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8: Mix 6 e 8, e a gente está no ar com o Jornal da Mix em 98.3 pelo app da Rádio Mix Curitiba. Segue também a gente lá no Instagram, @MixCuritiba. E é claro, tem presentaço para você nessa manhã. Só pá, mano.
9: Deu certo.
8: Sem resenha.
9: Ah, deu certo, deu certo. Então, ó, vai ter kit Mix. E não só vai ter kit Mix, como vai ter dois kits Mix. Então, vão ter dois ouvintes que vão vir aqui na rádio buscar presente ao longo dessa semana. Ó. Vai ter Moleskine. Você já falou que Moleskine pra você é uma necessidade diária.
8: Muito útil.
9: Eu também. Eu não consigo me virar com agenda do Google, essas coisas assim. Então, pra mim, é bloquinho de nota, caneta ali pra anotar as coisas.
8: Como faziam os incas e os maias.
9: Exatualmente. A gente faz até hieróglifos, porque a minha letra é difícil de entender, viu? Moleskine, adesivo da Mix, mais o par de ingresso pro Teatro Lala, mais a camisa da torcida Mix, pra quem participar hoje ao longo do jornal. O critério é esse, tá? Interage aqui com a gente, fala das notícias, manda pergunta pros colunistas, tá no trânsito, tá encontrando dificuldades no trânsito, às vezes um acidente que acabou de acontecer, tá bloqueando faixa, o trânsito tá complicado, manda informação pra cá no 99822-6669, você ajuda a fazer o jornal, ajuda a galera que tá no trânsito igual a você e ainda pode, corre o risco de ganhar um presentaço aqui da Mix, já pensou?
8: É isso aí, e fica ainda, né, bem informado aqui com a gente, então participa, manda aí a sua participação. Ontem o nosso ouvinte participou e ganhou, né, Sopá?
9: Sim.
8: Participou ao longo do programa, comentou, mandou pergunta e foi muito legal.
9: A gente mal anunciou o final do telefone, ele já tá falando, eu aqui no WhatsApp. Eu acho, aliás, eu acho muito legal isso, gente. Quando a galera tá aqui interagindo com a gente, conversando com o Michel, né?
8: Michel, isso aí. Muito bom, Michel. Hoje tá valendo de novo, hein?
9: Quem sabe?
8: Quem sabe? Vamos lá, seguir por aqui com o Jornal da Mix. Enquanto isso, você vai participando, vai mandando aí a sua mensagem. Vale foto, vale vídeo bolinha. Vale tudo que você quiser mandar aqui pra gente. Bom dia, comentar alguma notícia, sugerir alguma coisa, enfim, como o Sopa falou, tem o trânsito aí que a gente tá, hoje vai trazer, né? A questão do fim das férias. Conta pra gente como é que tá esse rolê, tá?
9: O que você quiser mandar pra gente, inclusive café da manhã.
8: Até Pix. Mentira. Mix 6.

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0: E essa terça-feira começa com tempo estável e pouca nebulosidade praticamente em todo o Paraná. No litoral, algumas nuvens aparecem com mais força no início dessa manhã, mas elas se dissipam ainda no período da manhã, né? Bem rapidinho. Como a chuva fica concentrada lá no Rio Grande do Sul, ventos do norte transportam ar mais quente aqui para o nosso estado e isso faz elevar bastante as temperaturas, que passam dos 30 graus na região oeste. Mas calma lá que tem rajada de vento, tá? Então fique atento aí, porque podem chegar a 40, 50 quilômetros por hora em várias regiões. Na dica de chuva prevista para hoje aqui no nosso Paranazão, tá? Então, bora curtir mais uma terça-feira de tempo estável. A gente já deu alerta de longo tempo, né? Ontem, comecinho da semana. E a previsão é que pelo menos até a quarta-feira a gente tem aí uma certa estabilidade. A chuva vai aparecer, a gente já te atualiza sobre isso. E o frio tá de volta, não no final de semana, tá? Quinta e sexta, só. Tirou dois dias aí pra...
2: Mas vou falar pra você, quando a gente encarou aquelas temperaturas beirando o zero, aquilo lá foi maldade. O frio que eles estão prevendo aqui, se for esse friozinho de 10, 12 graus... Dá pra pensar em colocar uma camiseta de manga comprida.
0: Como dizem, né? A gente, curitibano já tá escaldado já, né? Então hoje, a terça-feira promete aí uma máxima de 26, 27 graus aqui em Curitiba, mínima registrada 16. E por hora estamos aí com 16 graus na capital paranaense, Mix 6 e 12.
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0: E com o fim das férias escolares, Curitiba deve registrar trânsito mais intenso nos horários de pico da manhã, do almoço e também fim de tarde. A estimativa é de um aumento de cerca de 30% na frota circulante, com mais carros e ônibus nas ruas. A orientação é sair mais cedo, redobrar a atenção e, sempre que possível, buscar rotas alternativas.
2: E olha, nessa segunda-feira agora, ontem, né, cerca de 1 milhão e 100 mil estudantes retomaram as aulas na rede estadual do Paraná. Para quem mora nas regiões metropolitanas, assim, no plural mesmo, que eu gosto de falar assim, também muita gente já voltou às aulas. Lá no Piraquara voltou a rede municipal, em vários municípios. Tem outras crianças que voltaram antes, inclusive, sim, né? Pinhais, se eu não me engano, voltou na quinta-feira às aulas. Então, se prepara, gente. Sai mais cedo de casa. Lembra de ligar o despertador pra buscar a criançada também.
0: Eu faço isso. Vai que, né?
2: É, pode acontecer, gente. Ó, só hoje, mais de 130 mil alunos das 188 escolas municipais e dos 240 CMEIs de Curitiba também estão voltando à rotina. Se prepara, o trânsito tá voltando também.
0: É isso aí. Mix 6 e 13.
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0: E pesquisadores do Instituto de Pesquisa Pelé Pequeno Príncipe conseguiram aí, né, algo que a gente sempre celebra, né? Desenvolver uma vacina terapêutica para combater o tumor do córtex da adrenal, um câncer raro e agressivo que atinge principalmente crianças. Produzidas com células do sistema imunológico e do próprio tumor, a terapia busca ensinar o organismo a reconhecer e atacar as células cancerígenas, especialmente nos casos que elas não respondem bem à cirurgia ou à quimioterapia.
2: Os testes em laboratório apresentaram resultados positivos e a próxima etapa será iniciar experimentos com camundongos na segunda metade de setembro. Mais de 90% dos casos infantis desse tumor no Paraná estão ligados a uma variante do gene TP53. Caso a estratégia seja confirmada em animais, aí sim a pesquisa pode avançar para testes clínicos em humanos e servir de base para estudos contra outros tipos de câncer também.
0: E que isso aconteça, né? Tomara. A gente está torcendo. Mix 6 e 15.
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2: Se liga só, você viajante, turistas brasileiros já podem pagar compras por Pix em alguns destinos, principalmente no Chile e na Argentina. além de operações disponíveis nos Estados Unidos, Portugal e França, para desespero de Donald Trump. Não é mesmo? Ah, e se você for pra Argentina, se você tiver bem de grana, você compra muita coisa lá, viu?
0: O nosso real vale.
2: É, o peso argentino essa semana, a semana passada, chegou a estar cotado a menos de meio centavo de dólar. Então, assim, viaje pra Argentina se você tiver com isso nos teus planos, porque tá valendo a pena. O cliente vai chegar lá no outro país de destino, vai escanear um QR Code pelo aplicativo do banco, confere o valor convertido em reais e confirma o pagamento. É simples, rápido e fácil.
0: O Banco Central ressalta, né, porém, que ainda não existe um Pix internacional oficial. A operação ela é feita por empresas intermediárias que recebem o valor em reais, realizam o câmbio e repassam o pagamento ao estabelecimento na moeda local. Na Argentina, a solução já está disponível em cerca de 6 mil estabelecimentos e, claro, né, inclui aí a cobrança de câmbio e IOF. E a gente segue falando de economia.
2: É, porque o cartão de crédito é apontado como a principal fonte de endividamento por 91,5% das famílias pesquisadas no Paraná. Em junho, 87,2% tinham algum tipo de dívida, 3 pontos percentuais acima do registrado no mesmo mês do ano passado. Depois do cartão aparecem os financiamentos de veículos. E olha a diferença, né? Se um é 87%, 90%, o financiamento de veículos representa 7,7% apenas. Terceiro lugar, carnês, 6,7%. E o financiamento imobiliário com 6,6%.
0: Apesar do avanço das dívidas, o Paraná ainda mantém um dos menores níveis de inadimplência do país. Em junho, 16,7% das famílias estavam com contas atrasadas, contra a média nacional de 29,9%. Já 4,3% disseram não ter condições de pagar os compromissos que foram assumidos. Mix 6:17.
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2: O Paraná registrou 244.340 primeiros emplacamentos de veículos no primeiro semestre de 2026. É o carro zero e é um aumento de 46,4% em relação ao mesmo período do ano passado, quando foram contabilizados pouco mais de 166 mil registros. Também houve um crescimento de 16,7% nas transferências de veículos de outros estados aqui para o Paraná.
0: Os números são posteriores à redução da alíquota do IPVA para 1,9% em vigor desde o dia 1º de janeiro. A média mensal de novos emplacamentos passou de 27.800 para 40.700 e entre março e junho, todos os meses superaram 44 mil registros. Mix 6:18.
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2: Gente, o Hospital São Vicente, ali em Guarapuava, começou a usar uma plataforma de inteligência artificial para auxiliar nos diagnósticos de cânceres raros. O Paraná é o primeiro estado do país a receber a ferramenta no SUS. O sistema cruza o histórico clínico dos pacientes com pesquisas disponíveis no Banco Médico PubMed e pode reduzir de dias ou semanas para minutos a busca por casos semelhantes. Eu que peço. A tecnologia integra um projeto chamado Capricórnio, Flávia.
0: Pois é, o projeto Capricórnio é essa tecnologia aí que foi desenvolvida pelo Google Cloud em parceria com um centro de pesquisa lá da Holanda. E a inteligência artificial, ela funciona como apoio e não substitui a decisão dos médicos, que isso fique bem claro, né? Que continuam responsáveis pelo diagnóstico e pelo tratamento. Especialistas destacam o potencial de aproximar hospitais do interior do conhecimento produzido em grandes centros, mas eles alertam, né, para a necessidade de uma proteção de dados, supervisão profissional e também avaliação da qualidade das respostas. Então, importante, né, a gente ter aí esse projeto em andamento aqui no Paraná, né, que tem aí também um projeto junto ao Google, né,
2: uhum,
0: em várias frentes, E é uma boa notícia, né?
2: A gente volta e meia trata disso com os nossos colunistas, que nós temos colunistas de saúde e de tecnologia. E todos eles falam, o momento que a gente conseguir aplicar inteligência artificial para auxiliar o trabalho da medicina vai ser uma grande revolução e está acontecendo aqui, diante dos nossos olhos aqui no Paraná. É muito bom ver isso acontecendo.
0: É verdade, são dois hospitais já. Então é o primeiro, né, estado a usar essa inteligência artificial do Google no tratamento de câncer. E é lógico que a gente fica muito feliz. Ela está em uso desde abril lá no Hospital do Câncer de Londrina e agora o Hospital São Vicente em Guarapuava. Mix 6:21.
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2: Tem um projeto de lei em análise na Assembleia Legislativa do Paraná redefinindo os limites entre Bocaiúva do Sul e Rio Branco do Sul, aqui na região metropolitana de Curitiba. A proposta corrige divergências provocadas pela imprecisão de mapas antigos. É uma revisão que está sendo feita assim, com bastante frequência e acaba envolvendo comunidades como Macieira, Ribeirãozinho, São Felipe e Caeté.
0: Com a alteração, 83 casas que atualmente pertencem a Rio Branco do Sul vão passar a integrar Bocaiúva do Sul. A mudança foi discutida com as duas prefeituras, a AMEP e o Instituto Água e Terra, o IAT, e busca acabar com sobreposições no atendimento público, além de dar mais segurança jurídica à gestão territorial. Vai mudar o CEP da galera,
2: vai,
0: né?
2: Ter guerra por território? Não,
0: não,
2: galera. Não
0: vai, vai só trocar. Vai. Onde você mora? Ontem eu estava em Rio Branco.
2: Mudou?
0: Você
2: se mudou? Mudou
0: não,
2: de casa?
0: Ontem eu estava em Rio Branco, agora eu estou em Bocaiúva do Sul.
2: Mas por quê? Você não gostava da outra cidade? Não, o mapa mudou.
0: O mapa mudou, né?
2: O mapa. Isso está acontecendo com certa frequência e não é só aqui no Paraná, não. No Brasil todo está tendo essa onda de estudos para deixar o mapa certo. GPS, satélite, agora fica muito mais fácil, né?
0: E tudo vai ser comunicado aos moradores, está tudo certo. Mix 6:22.
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2: A 12ª edição do Shopfest Liquida Lapa será realizada nos dias 1º e 2 de agosto na Alameda Davi Canheiro. A feira reúne mais de 60 expositores locais em uma área coberta de mais de 1.000 metros quadrados. E aí tem produtos e serviços a preços promocionais.
0: A programação também vai ter praça de alimentação, música, capoeira e atrações infantis. No sábado acontece a participação, né, do Insanos Motoclube e no domingo o evento vai ser realizado junto com o 14º Encontro dos Quadrados.
2: Carros antigos pra galera.
0: Mix 6:23.
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2: A coleção Heróis e Heroínas da Floresta reúne 3 livros infantis sobre Marina Silva, a missionária Dorothy Steng e o líder indígena Olímpio Guajajara. Escritas por Ricardo Voltolini e ilustradas pela artista indígena Moara Tupinambá, as obras transformam as trajetórias reais em aventuras para aproximar mais as crianças de temas como a preservação ambiental, biodiversidade e proteção da floresta.
0: Os 3 volumes custam R$ 68,00 cada e todo o dinheiro arrecadado com as vendas vai ser destinado ao projeto Amazônia Viva, que forma lideranças e cuidadores na região amazônica. Mix 6:24. E você continua participando aqui com a gente, ó. A Amanda mandou aqui, ó. Realmente, o trânsito já tá dando sinais de que hoje não será fácil.
2: Essa é a vantagem pra gente que chega aqui 5:30
0: pois
2: da manhã.
0: É só essa,
2: cê,
0: né?
2: Você vem com a estrada vazia, BR-277, aquela lua maravilhosa no céu
0: hoje.
2: Eu
0: venho pela 116, você vem pela 277?
2: É, eu venho pela 277, então. Ali de São José dos Pinhais, né, da região da Rui Barbosa pra cá. Vazio, vazio, sem aquele congestionamento perto da Coca, que a galera conhece bem.
0: É, e gente, é o seguinte, ó, 10 minutos faz muita diferença aí. Bom, quando a gente fala nesse fluxo que aumenta agora por causa das aulas, então tem muito aluno novo, aí os pais já optam por ir um pouquinho mais cedo, né? Então, assim, muita gente pensando isso também. Então, para não atrasar, para não gerar estresse, né? A volta já é aquela coisa mais preguiçosa, né? Uhum. Da criança tá naquele ritmo de férias. Então, se agiliza aí, né? Toma o café da manhã tranquilo, então acorda mais cedo. Não é fácil também acordar a criançada mais cedo. Mas tem que ter esse planejamento, porque sim, o trânsito vai variar bastante, principalmente nesses primeiros dias, né? Então fica com a gente. A Amanda já falou, já deu sinais aqui. Então,
2: haverá outros, inclusive.
0: Haverá outros, né? Mas é com calma, né? Com tranquilidade que chega, tá? Nada de pisar fundo aí pra querer
2: compensar, né?
0: Ou fazer aqueles erros no trânsito que às vezes custam aí, né? O acidente. Então, vamos devagar, vamos de boa. A gente vai te informando aqui. Também tem os boletins do trânsito ao longo da programação. E tem presente pra você.
2: É isso que eu ia falar. Pra você que já vai encarar o estresse do trânsito, a rotina, tudo mais. Você encostou o carro na frente da escola das crianças pra desembarcar a criançada, aproveita e já manda mensagem aqui no 998226669. Além de você participar aqui do jornal, falar como é que tá o trânsito, o clima, como é que tá teu dia, desabafar aqui com a gente, você ainda corre o risco de ganhar um presentaço aqui, ó. Hoje temos dois presentes, né? 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
0: É isso aí, tá? Vamos de boa, vamos com calma, boa volta às aulas aí pra piazada, né? E ó, lenha, que agora para logo em novembro aí, dezembro já tá acabando.
2: Piscou, tá de férias aí,
0: são as férias mais longas, né? Mix 6:26, vamos para um rápido intervalo, daqui a pouquinho tem ele por aqui, ó, pousando nos estúdios da Rádio Mix, Maurício Attilio. E você segue com a gente, vai lá, segue também a página no Instagram, @mixcuritiba 998226669, participa com a gente. Voltamos já.
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13: Etanol na gasolina vai passar de 30 para 32% e medida tem sido alerta para muitos carros, inclusive motos. Eu sou Matheus Afonso, da Eletricar PR, e o cenário é mais ou menos assim. O Brasil é um produtor de etanol muito considerável e na nossa gasolina há alguns anos existe a mistura de etanol nela. Isso faz com que a gasolina se torne um pouco mais barata, porque o etanol é um combustível mais barato, bem como isso faz com que o carro consuma mais, porque o etanol não tem o mesmo rendimento da gasolina. E agora a novidade é que o etanol deve aumentar de participação na gasolina como uma forma, segundo o governo, de controlar os preços dela. Só que a polêmica é justamente para carros que não são flex, que são carros que acabam sofrendo por não estarem preparados para o combustível. 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
0: Mix 6h32, você com a gente, participando, concorrendo a presentes aqui no Jornal da Mix nessa manhã de terça-feira. Hoje é dia 28 de julho. Ó, Júlio dando tchau.
2: Júlio olhou.
0: Júlio, é, aquela, sabe aquela data que você começa a procurar bolacha água e sal no fundo do armário?
2: Mas tem notícia boa também, né? Com agosto chegando, tá chegando o Encantadas Festival na Ilha do Mel. Então, assim, o agosto é o mês do cachorro louco, o mês que nunca termina, o mês que não tem feriado, não tem nada, mas tem muita atração legal e tem a companhia da galera aqui no nosso WhatsApp mandando informação de trânsito, viu, Flávia?
0: Ah, boa!
2: É, o André Cobren já avisou aqui, ó, quem pega o contorno leste sentido SIC, se prepara. Tá travado lá.
0: É boa, André. Obrigada aí pela participação, hein? Busquem rotas. Muda a rota aí no Waze, no Google Maps, enfim, né? No aplicativo que você usa e tenta cortar caminho.
2: Agora, se você tiver sem pressa, vai por ali, vai na moral. Vem junto com a gente aqui em 98.3 também, que a gente vai preenchendo suas horas de congestionamento com notícia boa por aqui.
0: É isso aí. Segue participando, 998-226-6669, agora 6h34.
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2: Pesquisadores da Universidade de Kyushu, no Japão, eu provavelmente pronunciei errado, né? Deve ser Kyushu.
0: Imagina, teu japonês tá ótimo.
2: Ah, eu treino bastante. Eles identificaram uma molécula derivada do enxofre, capaz de reforçar os mecanismos de preparação muscular, chamada LAS. Ela protege e potencializa a ação do HGF, que é uma proteína que ativa as células responsáveis pela regeneração das fibras musculares após lesões ou esforços.
0: Em testes de laboratório, a molécula fez o HGF se ligar com mais que o dobro da eficiência ao receptor muscular. em camundongos com atrofia causada pela falta de uso. O composto também reduziu alterações químicas que prejudicam essa proteína. Os resultados são promissores, mas ainda vão ser necessários mais estudos, né? Com animais idosos e depois com seres humanos para comprovar segurança e eficácia.
2: Não incluam enxofre na sua dieta maromba.
0: Por favor.
2: Por favor. Gente, é sempre calma. Bom colocar essa letra miúda, vamos porque a galera é complicada, né?
0: Vamos com calma. Mix 6:35.
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2: Uma obra para implantar uma nova galeria começa nesta segunda-feira, dia 27, no cruzamento das ruas Aracaju e Teófilo Otoni, no bairro Cajuru, aqui em Curitiba. A rua Aracaju terá bloqueio total, enquanto a Teófilo Otoni ficará parcialmente interditada. Motoristas, moradores e pedestres serão orientados no local.
0: Então já sabe, né? Desde ontem essa obra já começando aí também vai ter um certo congestionamento nessa região do bairro Cajuru. A estrutura vai substituir a antiga ponte de madeira sobre o córrego Teófilo Otoni e vai ser formada por 26 tubos. A previsão é concluir esses trabalhos até o dia 27 de agosto, desde claro que as condições do tempo permitam. Mix 6:36.
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0: Mix Pelo Mundo, com ele, Maurício Attilio, junto com a gente nesta manhã de terça-feira. Bom dia.
8: Bom dia, Flá. Bom dia, Sopa. Bom dia, Duda. Bom dia, você que está ouvindo a gente, independente do lugar que você estiver, Brasil.
0: Muito bem. Maurício Attilio, a gente tem muitas novidades que andam mudando aí a forma de viajar, né?
8: Muita coisa está acontecendo. Muita coisa acontecerá, muita coisa acontecerei. Mas o que eu vou trazer para vocês hoje aqui são algumas coisinhas básicas. A gente vai falar aqui hoje sobre sala VIP, afinal, quais cartões ainda oferecem acesso ilimitado. Falar para vocês também um pouquinho, gente, sobre os aeroportos do Brasil e Estados Unidos. Eles estão acelerando investimentos, porque a galera já sabe que vai aumentar de novo o fluxo das viagens. Mas querem uma curiosidade, gente? A gente ainda não está como a gente estava antes da pandemia.
0: Ainda não.
8: Caramba. Ainda não. E a galera tá viajando?
2: Pois é.
8: Então a gente viajava bastante antes. Por favor, comecem a viajar mais agora, que eu preciso de passagens mais baratas, Brasil. É uma decisão aí que faz tempo que eu falei com vocês aqui, que entraram com um processo contra algumas companhias aéreas sobre disponibilizar milhas para terceiros. Hashtag agora vai ser possível de novo.
2: Oba!
8: E já que a gente tava falando sobre inteligência artificial aí na saúde, vamos falar de inteligência artificial nas viagens, Brasil?
2: Bom.
8: Porque o mundo cada vez melhor, cada vez maior. Flá, quer começar por onde?
0: Vamos começar pela sala VIP?
8: Vamos lá. Brasil, vocês sabem que eu hashtag amo sala VIP e vocês também amam salas VIP. Inclusive, essa semana tem inauguração de sala VIP nova no Paraná.
0: Podemos falar onde?
8: Foz do Iguaçu, Iguaçu Falls, vai receber uma sala VIP nova do Grupo Advantage. Hashtag enorme, gigante, linda, maravilhosa. Eu já vi, sou metido, já entrei lá, já fui na obra, já sei tudo lindo, tudo maravilhoso, como é que vai ser. Vai ter aquele espaço plus, inclusive. E aí você cria esse ponto de interrogação na sua cabeça. Pra que a sala VIP e a plus? Porque é o VIP do VIP, gente, entendeu? Tem o VIP e o VIP do VIP. Quando todo mundo é VIP, tem que criar o VIP do VIP. Básico, entendeu? É, nos últimos anos a gente teve uma mudança assim gigante e significativa nos benefícios de cartão de crédito. Só que uma coisa que muita gente não entendeu é por que tanta gente tá tendo benefício. Galera, não é porque tanta gente tá tendo benefício. É, hoje em dia, 3% da população brasileira tem um cartão Black. Então quando você viaja e a sala VIP tá cheia, relaxa, é só 3% da população, Brasil. Não é muita gente. A gente acha que é, mas não é. Mas o que aconteceu? Eu falei pra vocês há algum tempo, lembra? Falar dos cartões de crédito novos que estão chegando, de ultra ricos, de ultra alta renda.
0: Quer dizer, não basta ter só um cartão de crédito, Black ou Infinity.
8: Não, agora eles têm o World Legend e o Privilege.
0: Nossa.
8: Que você tem que ter só 30 milhões investido pra você ter
0: tá
8: um desse.
0: Tranquilo.
8: É básico, entendeu? A gente tem vários, assim, desses dinheirinhos jogados em algumas contas,
0: entendeu? Se eu colocar mais
8: 10,
0: já cobre lá.
8: Nossa, menina, nem precisa, eu tenho sobrando pra fazer 4. É, o que acontece, galera? Esses cartões de crédito de altíssima renda, onde a gente chega lá, eles te dão benefícios a mais do que o seu cartão de crédito já dá. Por exemplo, a sala VIP da Visa é exclusiva para esses cartões de crédito, a famosa Pedra Preta, que é a sala nova do Banco Itaú, lá no aeroporto de Guarulhos, onde era a sala da American Airlines, que tem, inclusive, assim, você chega lá, é muito design. Em vez de ter o logo do Itaú, tem uma pedra preta no formato do Itaú, assim, pra você entender que é preto o negócio. E tem vários conceitos diferentes lá. Só que o que acontece nisso, Brasil? Ou, por exemplo, esse cartão World Legend e o Visa Privilege, ele te dá 5 vezes por ano, falar, você pode pegar um helicóptero. Cheguei atrasado em São Paulo, quero ir de Congonhas para Guarulhos, chama um táxi Uber helicóptero para mim que o cartão paga. Lindo, né? Entre esses benefícios, a gente tem essa sala VIP ultra, hiper, mega power exclusiva. E o Priority Pass está lançando alguns benefícios na Europa parecidos com o terminal da BTG, que eu já falei para vocês aqui, aquele terminal exclusivo que você consegue ter um atendimento extra VIP, entendeu? Mais do que o luxo, porque você chega no aeroporto, é um terminal pequenininho, despacham as suas malas, você vai para uma jacuzzi, dá uma descansadinha, você dá uma dormidinha, daí você acorda, o chefe fez uma comidinha para você comer, você come, aí você joga uns poker com os amiguinhos ali, entra numa Volvo, vai antes todo mundo pro avião, senta bonitinho lá e embarca. Quanto custa isso? Qualquer um pode pagar. A bagatela é de R$1.500, gente. Por embarque e desembarque ou conexão. É básico. Toda a população brasileira pode. Lógico,
2: cabe no nosso bolso.
0: Democratizadíssimo.
8: Nossa, o salário da rádio paga pra todo mundo.
2: A sala VIP tá garantida.
8: Olha, ele já entregou que ele é rico.
2: Eu tem só um cartão de ultra renda. Falta a passagem, a hospedagem, a alimentação e todo o resto. Mas a sala VIP antes do voo, tá, eu pago.
8: Ah, e durante também, né? Uma só não adianta. O que, que é isso? Dois acessos, que absurdo.
2: Uma na chegada e uma na saída.
8: Se você seguisse o Maurício Atiri, você tinha ilimitado. Aham. Qual que é a diferença, Brasil? Não é só você ter um cartão de crédito. Você tem que ter um cartão de crédito que tenha... Por exemplo, tem bancos que te dão 2, 4, 6, 12, 18 ou acessos ilimitados à sala VIP. Depende do cartão de crédito que você tem, do relacionamento com o banco que você tem, você vai ter isso. E aí tem a diferença dos programas. Que é o Lounge Key, o Priority Pass e o Dragon Pass. O Dragon Pass é um programa chinês que chegou bem pequenininho, assim, tamanho de um feijãozinho. Mas igual quando a gente vai na escola e faz um brotinho no algodão, ele cresceu, Brasil! Virou o João e pé de feijão, tá gigante. É um dos maiores programas de fidelidade que a gente já vai ter aí de acessos e benefícios. Inclusive porque ele não te dá só sala VIP. Você pode comer de 0800 nos restaurantes no aeroporto, você pode fazer massagem, você pode... ter algumas experiências dentro dos aeroportos, o Priority Pass também. Só que o Priority Pass, ele cresceu. Na Europa, ele está fazendo um teste bem legal já, que é um serviço extra premium, onde você tem um embarque diferenciado, você não fica na fila do busão, porque sabe que tem busão no aeroporto, né?
0: Sim.
8: Do mesmo jeito que você fica no busão na rua, você tem que entrar no busão pra entrar no avião.
2: Volta e meia aparece foto de algum famoso em pezinho num busão, o pessoal fala, aí ó, como tá difícil, é o busão do aeroporto, né?
8: É porque esse famoso não é inteligente. Ah. Porque se você tem uns programas de fidelidade certo, você faz igual eu, você senta, cruza a perninha e vai num áudio pro avião e todo mundo no busão espera você chegar.
2: Que beleza.
8: É, Brasil. Se você não sabe como viajar, vai lá e pede o e-book que eu mando pra vocês. Pra já começar a dar uma ajudada nessa tua... Essa tua viagem aí pra não passar perrengue. O que eu tinha que dizer pra vocês é o que, galera? Você precisa ver bem qual é o benefício que você tem no teu cartão de crédito pra você poder usar. E não esquecer de usar os outros benefícios, galera. Qual que é? Muita gente, quando chega pra conversar comigo, fala, tem cartão de crédito, tem benefício e nem sabia que
0: nem
8: tinha.
0: Nem sabe.
8: Inclusive a Flávia, só.
0: É,
8: falou pra mim um dia... Ai, eu não sei o que, eu não tenho acesso à sala VIP. Eu abri o cartão dela com um monte de acesso. Falei, Flávio.
2: Tá deixando de aproveitar.
0: Tô nem sabendo disso. Veja. Meu,
8: tá deixando ali um negócio na mesa ali, entendeu? Pra você poder aproveitar. E galera, vou voltar a dizer pra vocês. Tá com o nome lá naquela lista legal? Não tem problema que você tá com o nome naquela listinha. Você pode ter cartão de crédito Black... Mesmo que você seja sócio do Serasa, esse clube tão grande.
0: Agora ele tá começando a falar ali.
2: Já entrou na nossa realidade.
0: Mortais e tal,
8: lógico, né? Tá com um nome lá naquele clube legal, que ninguém quer estar, mas às vezes um monte de gente está. É rápido e fácil. Entra lá, tem um vídeo. Vou colocar nos stories da rádio já pra vocês darem uma olhadinha de novo. Que eu ensino pra você como ter um cartão de crédito Black, com acesso à sala VIP, com um nomezinho lá naquele clube legal.
0: E sem ter investido 30 milhões.
8: Nada, não investe nada.
0: Aí,
8: você investe,
0: tá vendo,
8: o seu tempo e a sua vontade de
0: existe
8: fazer.
0: Existe luz no fim desse túnel.
8: Existe, e aí você consegue se ajusta, porque a gente começou, todo mundo começou com desse. Eu, por exemplo, comecei com desse.
0: Todo todo mundo começou
8: com... Lá no clubezinho divertido, que todo mundo não quer estar, mas todo mundo quase tá. A gente começou lá, né, Brasil?
0: Então, é. Tem jeito, viu? Não precisa, não é só pra alta renda, né? A gente tá falando aí de praticamente uma viagem antes da viagem. É um hotel antes da viagem.
8: É uma experiência, né,
0: é
8: Brasil?
0: É uma experiência.
8: É tudo sobre experience.
0: Mas não perde o brilho aí, não, tá? Vai ter sala VIP com o básico, mas tá ótimo também. Né?
8: Básico. Gente, um café com pão de queijo no aeroporto custa R$39,80.
2: Então. É verdade.
0: Aí tem um
8: almoço.
0: Aí você
8: almocinho. Tá com criança, tá com os bacuri, tá com a mãe, tá com a sogra. Gente, dá uma conta cara.
0: Dá uma passagem quase.
8: Dá uma passagem. O problema é que quando você começa a viajar, as pessoas ficam exigentes.
0: Sim.
8: Entendeu? Então, por exemplo, a pessoa vira pra você e fala assim, é ruim andar de ônibus. Eu não quero mais andar que não seja de avião. É o que acontece no mundo. E aí você tem que fazer o quê? Tem que ter os benefícios, porque senão você não consegue manter as viagens. Então, galera, olha lá, conversa com seu gerente, papo sério agora. Gerente de banco... Ó, vocês que são gerente de banco, por favor, não me matem, tá bom? Mas gerente de banco é um amiguinho legal que você tem que pressionar. E as coisas funcionam. Então, já entenderam, né? Pressão com amor, traga presente pros seus amiguinhos do banco. Mas entenda o que você pode e o que você não pode ter. Só que já que a gente tá falando sobre sala VIP, sobre benefício, a galera tá viajando mais.
0: Sim.
8: Então, os Estados Unidos e o Brasil, eles aceleraram investimentos, assim, gigantes em aeroportos, em infraestrutura aeroportuária. Por exemplo, sabe um novo terminal do aeroporto de Congonhas?
0: Sim.
8: R$2 bilhões. É dinheiro que eu nunca vi na minha vida. Mas é muita grana e o terminal vai ficar gigante, por quê? Se você tá acostumado com viajar, passar por São Paulo é um estresse. Mas assim, um estresse grande que eu falo ainda pra todo mundo. Gente, graças a Deus não precisa fazer conexão em Guarulhos pra fazer voo internacional com a saída aqui de Curitiba. Porque é muito voo pra pouco aeroporto.
2: Uhum.
8: Então assim, o tráfego aéreo é gigante, não tem lugar pra parar. A última vez que eu voltei do Peru, a gente saiu atrasado de lá na semana passada. E quando a gente pousou em São Paulo, a gente ficou 40 minutos esperando um lugar pra parar. Porque como a gente chegou atrasado, um aviãozinho entrou no nosso lugar e não tinha lugar pra gente parar. Então tem toda essa complicação, os fingers estão faltando. É, quando criaram o aeroporto de Guarulhos ele era para ser pequenininho. Já é o maior aeroporto de tráfego no Brasil e já não dá conta. Entendeu? Ele é o maior aeroporto de tráfego na América Latina. Então ele já está criando o Terminal 3 Pier B.
2: Caramba!
8: Que o Pier 1 não dá mais conta do rolê. Então a gente já está criando o Pier B, já vai ficar maior. E lá já é um rolê desse aí. A gente vai ter... Umas coisas que a gente não pode contar, mas vai ter uma sala VIP de 2 andares lá, assim, ó. Incrível. Vai voltar a sala VIP de alguns bancos que perderam sala VIP, que vão ter sala VIP de novo. Porque vocês sabem que tá uma guerra nisso, né? O Banco do Brasil, inclusive, criou a sala VIP da Casa BB, onde era o do Banco Safra lá em São Paulo, que é uma sala VIP gigante pros clientes de alta renda do Banco do Brasil. Que é um banco que a galera acha que não tem. A gente tem a Caixa Econômica aí tendo o melhor cartão de crédito de benefício do Brasil, pra vocês terem uma ideia que a galera tá buscando isso. Então todos os bancos estão querendo alta renda pra eles. A gente quer alta renda no nosso bolso. O banco quer alta renda pra eles. A gente se entende nessa briga, entendeu? Eu quero que os bancos briguem por mim ainda, então a alta renda tem que chegar. Como é que a gente vai fazer isso, galera? Esses benefícios que estão sendo feitos, essas ampliações, a gente tá tendo ampliação de terminal, tecnologia de embarque, desembarque, segurança aeroportuária, que é uma coisa que faz muita diferença para você não ficar fechando o aeroporto porque o drone tá voando em cima do aeroporto, salas VIPs novas, redução de filas e processos digitais. Quem tava acompanhando a minha viagem para os Estados Unidos viu que inclusive coloquei isso aqui no Instagram da rádio. Os aeroportos, como o aeroporto, por exemplo, de Orlando, ele tem um Fast Pass, que é um fura-fila grátis. Como é que você faz? O fluxo do aeroporto é tão grande que você entra lá. Você vai colocar um teu nome numa fila de espera lá, vai reservar um horário para você entrar e passar pelo raio-x. Isso faz você não ficar na fila. É o quê? Inteligência. Por quê? Você não tá pagando nada para fazer isso, você marca o horário para entrar e você economiza as grandes filas. E fila em aeroporto internacional chega a durar 3 horas. Então, gente, vale a pena você se programar. As salas VIP, além das brincadeiras, é uma coisa que muda a tua experiência na viagem. Pra quem viaja bastante, ou mesmo se você não viaja muito, você ter uma sala VIP, você ter um lugar onde você pode descansar antes do voo, muda a sua viagem. Eu falo muito sobre a questão da experiência. Então, você parar num spa que tem dentro dos aeroportos, fazer uma quick messenger, fazer uma massagem, prepara o teu corpo para a viagem, para o estresse da viagem, Porque assim, você viaja, você descansa, o teu corpo não. Você pode fechar o olhinho e dormir, só que o teu corpo não.
2: Uhum.
8: Então, esse estresse da viagem, ele demora dias pra passar. Então, quando você prepara o teu corpo num spa, não é uma meat days, não é uma coisa, um luxo, não é uma frescurada. É preparar o teu corpo pra isso acontecer. E o Brasil cada vez mais tá entendendo que isso acontece, que isso a gente precisa acontecer. A gente tem novas salas VIPs, essa redução de filas, porque cada vez mais a pessoa quer viajar com essa experiência, e as tecnologias de embarque. Nos Estados Unidos, por exemplo, na hora de você embarcar, tem muitos lugares que você embarca com reconhecimento facial. Então você não apresenta nem passaporte, nem cartão de embarque. Já apresentou no check-in, você chega lá, olha, dá um sorrisinho e entra. Super fácil, rápido e claro. Mas falando assim sobre essa questão de viagens, a gente sabe que a inteligência artificial tá aí para melhorar cada vez mais, né? A gente já tem aí vários aplicativos com inteligência artificial para buscar passagem. Não é muito seguro, não acha tanta passagem assim, uau, mas já dá uma ajuda se você é um pouco leigo nisso. Tem, por exemplo, o Google Flights, que virou uma das ferramentas mais usadas no mundo para procurar voos, porque ele usa inteligência artificial para monitorar preços. Só que a gente está tendo essa inteligência artificial numa parte mais operacional da aviação,
0: uhum.
8: Que é uma coisa que faltava muito e o Brasil está usando muito isso também. Que é o quê? A gente está tendo a inteligência artificial na parte de organização de aeronaves. Malha aérea é uma coisa que sempre deu dor de cabeça para as companhias aéreas. Porque, galera, avião parado não dá dinheiro. Então, assim, o avião ele para quando tem que fazer manutenção. Só que o avião ele voa 24 horas por dia. Um avião, ele não para. Ele para, entra uma galera, sai, entra uma galera, sai, entra uma galera, sai, põe combustível e voa. É básico. O avião, ele é preparado para esse estresse, então ele ainda é seguro e tudo mais. Só que a inteligência artificial tá ajudando as companhias aéreas a fazer uma organização nessa questão dessa malha aérea. Aonde colocar aeronave, aonde pôr aeronaves. A gente tá tendo cada vez mais, por exemplo, o grupo Abra, que era o último grande grupo brasileiro, né, americano, porque ainda tá na América Latina, que faltava dizer que ia comprar a Embraer, já assinou o contrato de compra na Embraer. Já falei pra vocês que isso não é só por questão de malha aérea, lembra, Flá, que eu contei que era um macetinho? Porque você precisa ter a aeronave fabricada no Brasil pra entrar no voo ao Brasil. Quem faz a aeronave no Brasil? A Embraer, né? Basicamente é isso. Mas a Embraer, ela é a terceira maior fábrica de aviões do mundo. É brasileira, nasceu no Brasil. É do Brasil e muita gente não sabe. Eu, por exemplo, amo viajar de Embraer. Eu tenho dois lugares ali no 90 e no 95. Então não tem aquela fileira do meio. É mais confortável, é uma aeronave silenciosa. Tem um barulhinho de baleia fazendo... quando vai decolar? Tem. É característico? É. Mas é chique, cara. Quem viaja numa baleia? A gente viaja numa baleia, cara.
2: Só Jonas, segundo...
8: Jonas e todo mundo que viaja de azul. E agora de Latam, porque a Latam vai colocar o E2 pra embarcar. E possivelmente a Gol. O Grupo Abra comprou, não sabemos pra onde, mas possivelmente a Gol. O que isso vai ganhar? O mais capilaridade e mais concorrência em destinos que não tinha. Graças ao quê? A inteligência artificial vai otimizar essas aeronaves. De curto alcance, que vão poder fazer mais voos. A otimização, cara, de atrasos, porque se vocês não sabem bem como é que funciona, só que a aeronave, se ela sair até 15 minutos atrasada, ela não tá atrasada. Por quê? Porque a gente tem uma linha na aviação
2: de tolerância?
8: Não é bem uma tolerância, é dilatação.
2: Uhum.
8: Os horários dos voos são dilatados. Por exemplo, um voo de Curitiba para Porto Alegre, quando você vai comprar, ele dura 1h15, mas ele é voo de 50 minutos. Então ele tem essa dilatação. Pra você chegar mais cedo e a companhia aérea falar: somos a companhia aérea mais pontual da América Latina. Ou, excelente como estratégia. A galera fala assim: fechamos a nossa porta antes do horário previsto, respeitando nosso compromisso com a pontualidade. Brasil,
2: miguezinho.
8: Só que o quê? Pra você ter essa questão, pra não ter os atrasos. E a inteligência artificial tá fazendo o quê? Reduzindo cada vez mais esse atraso, cada vez mais reduzindo essa questão da malha aérea, então tá ajudando bastante. Outra coisa é a otimização em bagagem. Os atrasos de bagagens nunca foram tão baixos, porque as inteligências artificiais estão conseguindo programar melhor. Você vai daqui, você vai pra lá. Porque, gente, vocês acham que é fácil, mas imagina num aeroporto tipo Guarulhos, que passa 1 milhão de passageiros por dia, passar 1 milhão de bagagens por dia. Bagagem que fica, bagagem que sai, bagagem que é aqui, bagagem que é um cachorrinho, bagagem que é uma girafa, bagagem que é importação, que é exportação. Tudo misturado na mesma esteira. Todo mundo fica louco. E como que funciona a inteligência artificial está ajudando a reduzir isso. Outra coisa é distribuir melhor as equipes de solo, que isso é uma coisa que causava muita grana para as companhias aéreas ter uma pessoa trabalhando. Gente, a inteligência artificial não está tirando o trabalho, ela está otimizando os postos de trabalho. Então, se eu tinha 10 pessoas no check-in, eu posso ter 3, as outras duas podem estar o quê? Em outro lugar, fazendo outra coisa, otimizando a aviação. Mas a melhor coisa é os projetos de prever problemas operacionais. Por exemplo, tá chovendo muito. Como é que a gente sabe? A gente vai prever esses problemas operacionais. A gente começa a tirar o overbooking. O overbooking é o quê? Aquela questão de você vender mais lugares do que o avião comporta, já prevendo no show, que é quando as pessoas não embarcam. Uhum. Então isso é previsto, isso é legal. Então a inteligência artificial já começa a ver, olha, daqui um mês a meteorologia, porque pra quem não sabe, a meteorologia é uma ciência exata, tá? É real. É que o que a gente tem é acesso, não é exato, mas a meteorologia espacial, meteorologia da aeronáutica, meteorologia militar, ela é exata. Sim. A inteligência artificial tem acesso a esses dados de metal, a todos esses dados. Então você consegue prever. Você consegue diminuir um overbooking, você consegue diminuir um atraso numa aeronave, você consegue prever um atraso e cancelar um voo antes dele acontecer e fazer um ajuste de tripulação. Então isso facilita a vida da gente. Porque cancelar um voo em cima da hora, beleza. Agora cancelar 2 dias antes, galera, pra mim é normal. Porque você vai lá, troca, tem vários voos e você reajusta o teu trabalho. Então isso é muito bacana pra poder acontecer. O que a gente precisa ter em conta? A inteligência artificial é bom? Sim. Como na medicina ela é usada com cautela, a gente não tira a parte do humano, mas a gente tem aí a questão de melhorar muito essa questão, melhorar muito esse conforto na viagem e, além de tudo, melhorar o preço. Porque quando a gente melhora o desperdício, a gente economiza, a gente paga mais barato.
2: Bom, isso é ótimo. É o que queremos. Mais gente voando, cada vez passagem mais barato. E cada vez uma operação otimizada, né? Que também facilita esse preço a estabilizar, né?
8: Gente, ó, acabou meu tempinho aqui, Brasil. Mas, com umas coisinhas pra contar pra vocês depois. 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
2: E tem o e-book, né?
0: É, isso que a Stephanie mandou mensagem aqui. E o e-book.
8: Stephanie. Corre lá, @ Maurício Attilio. Então, assim, estava te ouvindo na Rádio Mix, eu quero o e-book, por favor. Gente, não é o Manchat que responde vocês, tá? É minha equipe e eu respondo também. Então, assim, não faz feio, assim. Oi, quero e-book. Pode escrever normal. Eu respondo com amor.
2: Seja amiguinho.
0: É isso aí, né? E claro, né? Ah, eu só queria fazer um comentário aqui. Eu amei a sua viagem ao Peru, tá? Acompanhei tudo e eu quero saber se minha lhama veio.
8: A sua lhama não, mas seu quipo veio, tá no meu bolso. Nem que você falou que eu ia esquecer.
0: Eu sempre peço.
8: Você tem peruzita já. Não, você já tem peru. Não, ela tem lhama e tem alpaca. Não precisa de mais nada.
2: A Flávia tem uma fazenda, pra quem não sabe. Ela é latifundiária aqui na região metropolitana.
0: Só pra deixar bem claro, é uma lhama de lã e uma alpaca também de lã, de baby, né?
8: É, gente, mas pra quem não sabe, Flávia é latifundiária. Ela vive à margem do rio. No pico da Ayangava, assim, lá embaixo, no pezinho da Ayangava, no lugar dos ricos milionários, onde todos vivem, do ladinho do Alphaville.
2: Tem aquela cena do Rei Leão, que o Rei Leão mostra pro Simba até onde os seus olhos alcançam, esse é o seu reino.
8: É a Flávia acordando e mostrando isso pro Otávio.
0: Assim, ó, tudo, até onde tem sol, não tem sol em Curitiba, é tudo isso mesmo. Assim, até onde o sol alcança, que sol, não tem sol.
2: E um detalhe, né,
0: Vocês falam, né?
2: A gente entrega. Uh-huh. O Maurício tava no Peru durante terremoto, tá? Encarou terremoto.
8: Gente, eu dormi no terremoto,
0: aliás,
8: não tô entendendo. Eu acordei.
0: Que fotos lindas, né? Que lugar maravilhoso. Vale a pena, você que tem aí essa vontade de conhecer. O Maurício fez um tour super bonito lá, né? Conversou com a galera, usou roupas típicas. Inclusive, fala sério, né? Como é que é o nome? O poncho? Não é poncho, né? Outro nome.
8: É poncho.
0: É poncho.
8: Coisa linda.
0: Aí eu falei, quero um. Ele falou, sem chance.
8: Sabe quanto custa um poncho? É. Um salário mínimo brasileiro. É.
2: Meu Deus do céu.
8: É porque aquele poncho ele é feito de lã de alpaca. É por mulheres de uma comunidade que fazem a tinta natural. Então, assim,
0: É uma peça única.
8: Ela mata um bichinho pra fazer na tinta, daí ferve uma água, ferve a urina do bebê pra fazer o verde.
0: Do bebê alpaca?
8: Não, do bebê gente.
0: Jura?
8: Juro. Tem que ter a urina do bebê gente pra sair verde.
0: Entendi.
2: Que coisa maravilhosa.
0: Então, assim, é tudo natural. É algo
2: o artesanal do artesanal.
8: Você viu a touca que eu coloquei na cabeça?
0: Não,
8: aquela touca lá
2: é puro xixi de criança.
8: Não, aquela
2: touca
8: lá é um chunho. Aquela touca que tava na minha cabeça custa $7,000.
2: Uau.
8: Entendeu? É um traje típico pra você casar. Então, assim, você não tem $7,000 pra comprar a touca, você não casa.
0: Você não casa.
2: Tem gente que vai, o pessoal que gosta de cervejas artesanais, tem gente que viaja o mundo conhecendo vinhos, conhecendo cervejas. Lá no Peru tem uma cerveja chamada chicha, que ela é feita a partir do grão de milho que é mastigado.
14: A chicha não é cerveja, eu vou te botar.
2: É uma cerveja,
14: não
2: assim.
14: É, ela é um fermentado.
2: É uma cerveja, é uma cerveja clássica,
8: a
2: né?
8: A chicha e a frutilha. Elas são frutilha. Fermentados incas, que eles eram feitos... Antes de fazer o vinho, ele chega nessa fermentação da chicha. E ela é... Só que ela não é só... É que a chicha morada e a chicha branca, ela pode ser a fermentada e pode ser como se fosse um suco.
2: Uhum.
8: Ele é feito do maiz morado, que é aquele milhozinho preto.
2: É um
8: preto,
2: milhozinho, né?
8: Que inclusive...
0: Que alguém mastiga.
8: Eu plantei um lá na casa da Flávia. Eu não sei se ele deu. Eu e o Otávio plantamos escondidinho, porque ele é um milho tóxico. Se acordar algum cachorrinho assim meio envenenado, é porque a gente plantou lá na sua casa.
0: Morreu um cachorro esses tempos.
8: Tá então, deu um milho, porque eu tava plantando escondido a placa.
0: Sabe que meu sogro, ele tem formação em agronomia e tudo mais, e ele sempre tinha aqueles exemplares daqueles milhos coloridos, né? Que também tem muito
8: Peru.
0: Lá no Peru. Assim, o sabor é espetacular.
8: É que, gente, eu vou contar uma coisa
0: negro,
8: pra vocês.
0: Né?
8: Se vocês
0: todo colorido.
8: Não sabem, a batata e o milho... Eles não são americanos nem ingleses, eles são peruanos.
0: Exato.
8: A batata e o milho são os primeiros transgênicos desenvolvidos pelos incas em Morai, em Cusco, há 5 mil anos atrás.
0: Para mais aulas de história, Maurício Atilho.
8: @MauricioAtilho. Façam pixes na minha conta que eu conto mais pra vocês.
0: Ai, meu Deus, vai contar de graça aqui no Mix pelo Mundo. Maurício, obrigada.
8: Beijo, Brasil!
0: Beijo, até a próxima viagem. Sopa, boa, hein?
2: Bom demais.
0: É poncho de xixi de criança, é milho
2: mastigado.
0: Cerveja mastigada.
2: Eu falei cerveja porque ela é um...
0: Um
2: processo de produção parecido com as cervejas originais, assim, mas não é exatamente cerveja.
0: Então,
2: eu conheci num programa de mestre cervejeiro.
0: Eu parei
2: inclusive.
0: No mastigado, então.
8: Tá no programa de mestre cervejeiro, mas eu quis fazer a humilhação pública essas horas também. Eu vou ser demitido, Brasil.
2: Você tem passe livre.
0: Mix 7-2, vamos para um rápido intervalo e daqui a pouquinho a gente volta.
2: Bora.
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6: Mix 77, você com a gente, 98.3 ao vivo no seu dial, é o Jornal da Mix, você conectado com a gente pelo app da Rádio Mix Curitiba e seguindo, claro, a página lá no Instagram, arroba Mix Curitiba. Curtiu as dicas do Maurício Attilio? Pois é, lá na página Jornal da Mix Curitiba no Spotify. Esse material logo, logo já tá lá e tantos outros, né? Pra você que perdeu algum programa, quer lembrar aquela dica, enfim, todos os nossos colunistas estão por lá. Fique à vontade pra ouvir mais uma vez e, claro, pra compartilhar. E tem um presente pra você valendo no 998226669, né, Sopá?
4: Isso, a Renata do Xaxi mandou mensagem. Bom dia, gente. Acordei agora, cheguei agora. O que que tá valendo?
6: O que que tá rolando?
4: Tá rolando presentaço aqui, ó. Moleskine, mais adesivo, mais pai de ingresso pro Teatro Lala, mais camisa da Mix. É um super kit pra quem tá participando aqui no jornal. E é isso. Você mandou aqui, ó. O que que tá rolando? Você já tá participando. É isso, tá? Interagiu com a gente, mandou mensagem 998226669. E quanto mais você participar, maior a tua chance. Teu número vai ficar em mais evidência aqui no WhatsApp. A Duda tá comandando todo o rolê. E no final do jornal teremos dois ganhadores hoje, viu, Flávia?
6: Pois é, ó, o João Viana mandou aqui também. Galera, muito bom curtir o Jornal da Mix, sabe por quê? Porque eu desviei dessa obra aí que tá rolando lá no bairro Cajuru e que vocês informaram há tempo.
4: Olha aí, ó, muito bom.
6: Que bom, né? Muito bom.
4: Quem tiver dica de trânsito, mande pra gente. Você pode ajudar muita gente aí com a sua experiência ruim.
6: É isso mesmo. Então participa com a gente, tá valendo presente pra você. E 998226669 é nosso canal pra gente bater esse papo. E você já ouviu aqui no Jornal da Mix.
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6: Volta às aulas, aumenta em 30% pelo menos o número de veículos nas ruas de Curitiba.
4: Cartão de crédito concentra as dívidas das famílias paranaenses.
6: Pesquisadores do Paraná desenvolvem vacina terapêutica contra tumor infantil raro.
4: Coleção infantil apresenta histórias reais de defensores da Amazônia.
6: Obra causa bloqueios no trânsito no bairro Cajuru.
4: Lapa terá feira de ponta de estoque com mais de 60 expositores.
6: Aproveita e visita Lapa, que é uma cidade lindíssima. Linda, linda. E come coxinha, a coxinha de farofa, tá? Não sai de lá sem a coxinha de farofa. Mix 7 e 10. 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
6: E agora, aquela hora dos destaques curiosos aí dos principais portais de notícias. A gente começa com o portal Olhar Digital. Escuta só essa. Um professor de história da Universidade Estadual de Alcorn, de Mississippi, nos Estados Unidos, inseriu no arquivo digital de uma avaliação, uma prova, uma instrução oculta, invisível aos estudantes, mas identificável por ferramentas de IA. O comando orientava a inteligência artificial a incluir uma informação específica nas respostas, permitindo

0: para um chatbot sem revisar o conteúdo produzido.
1: Gênio, gênio, porque quando ele foi corrigir as avaliações, o professor encontrou a mesma expressão nas respostas de 32 alunos e decidiu reprová-los por uso indevido de inteligência artificial. O caso reacende o debate sobre cola digital, a autoria e a necessidade de ensinar os estudantes a utilizar essas ferramentas com senso crítico, com responsabilidade, porque terceirizar o pensamento pode até economizar uns minutinhos, mas costuma cobrar juros na nota, principalmente na nota do bimestre.
0: Eu só não vou contar como que eu fazia minha cola, porque, né, voltando às aulas... mas eu colava, eu colei poucas vezes, entendeu?
1: Você fazia estratégia do lápis na régua transparente também?
0: Esse
1: ou não?
0: Eu não conheço, era na mão mesmo, sabe?
1: Não, depois eu te conto aquelas réguas transparentes.
0: Olha fununcia. Que espertinho. Mas eu lembro que eu estudava em Foz do Iguaçu, né? E lá tem, a gente tem aí uma imensidão de alunos de vários países, né?
1: Sim.
0: E eu lembro que eu trocava favores com um chinês que tinha na minha sala. Ele era muito bom de matemática. E eu era muito bom em português, então a gente trocava favores.
1: Muito bom.
0: Muito bom. Eu, foi o
1: intercâmbio
0: ano,
1: de conhecimento.
0: Olha, foi o ano que eu tirei notas boas em matemática. Mix 7 e 13. E agora a gente vai falar do portal Galileu. Um novo estudo sugere que possíveis transmissões de civilizações extraterrestres podem estar escondidas em frequências de rádio mais altas, ainda pouco investigadas. A pesquisa fez a primeira busca por sinais de inteligência alienígena usando dados do Observatório ALMA, conjunto de antenas instalado no deserto do Atacama, no Chile.
1: Normalmente, os cientistas concentram as buscas na chamada faixa da água, localizada entre as frequências emitidas naturalmente pelo hidrogênio e pela hidroxila. Como essas substâncias formam a água, pesquisadores consideram essa região um canal lógico para uma civilização avançada tentar enviar mensagens pelo espaço. Mas talvez eles tenham procurado no lugar errado, Flávio.
0: Sempre o rádio. Nenhum sinal artificial foi encontrado nas quatro observações analisadas, mas o estudo ampliou bastante o alcance das buscas com um modelo mais detalhado da Via Láctea. A estimativa de estrelas examinadas passou de cerca de 288 mil para 6 milhões, pouco mais de 6 milhões, abrindo uma nova frente na procura por vida inteligente fora da Terra.
1: Eu acho maravilhoso, porque até algumas décadas atrás, não se imaginava nem que tinha outros planetas fora do sistema solar. E aí agora a gente já tem essa quantidade de estrelas, cada uma com seu conjunto de planetas sendo estudado. Eu acho isso incrível, cara.
0: É maravilhoso.
1: Pode ser que a gente nunca encontre vida fora da Terra, mas só as descobertas que essa busca proporciona são maravilhosas, né?
0: Exatamente. Mix 714. O destaque agora é do portal Hoje Paraná. As obras dos lotes 3.1 e 3.2 do novo Inter 2 atingiram 50% de conclusão. As intervenções abrangem cerca de 11 quilômetros em 15 ruas dos bairros Uberaba, Boqueirão e Auer, além da construção de uma nova ponte sobre o canal Belém. Um investimento de quase 150 milhões. Começado em agosto do ano passado, as obras têm um prazo previsto aí de 18 meses e o Inter 2 vai requalificar mais de 38 km e beneficiar linhas que transportam mais de 180 mil passageiros por dia em 28 bairros. Mix 715.
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1: E chegou a hora da gente falar de esporte. Vamos começar falando de futebol por aqui. Já Mauro Miller conectado com a gente para trazer as informações. Um balanço, vamos assim dizer aí, né, dessa primeira parte do Campeonato Brasileiro, que depois do intervalo da Copa voltou ainda na primeira parte, mas agora acabou de fato. Mauro, bom dia. O Coxa fechou a 20ª rodada da Série A em décimo lugar, 27 pontos, depois daquele empate com o Bragantino. E agora tem dois jogos de pijama, Mauro. Bom dia.
3: Bom dia. Bom dia para você, para todo mundo que está aqui no Jornal da Mix. Pois é, todo torcedor comemora quando o time joga em casa, menos o torcedor do Coritiba. Quinta-feira tem o Cruzeiro, às 21h30, e no próximo sábado, a Chapecoense, 20h30. Os dois jogos no Couto Pereira. E no Couto Pereira, o Coritiba fez 12 pontos em 9 jogos. 3 vitórias, 3 empates e 3 derrotas. É um dos piores mandantes da Série A. Como visitante, o Coritiba é o quarto melhor time da Série A e é o terceiro pior mandante do Campeonato Brasileiro. Uma vitória em casa, a última, foi na 17ª rodada, 3-2 no Bahia. O Coritiba precisa melhorar os resultados no Couto Pereira. A última rodada do primeiro turno foi em casa e perdeu para o Palmeiras. Bom, tudo bem, é líder, né? Viajou, trouxe um ponto contra o Bragantino e agora tem 2 jogos em casa. São 6 pontos em disputa e se quiser voltar lá para a primeira, aquele lugarzinho onde ele estava, né? 7ª colocação, 6ª colocação, precisa somar pontos com vitórias. O técnico Fernando Seabra, inclusive, na coletiva, falou exatamente isso e completou dizendo que os 2 jogos em casa, nessa sequência, são os momentos chave para o Coritiba. Para manter a primeira divisão, o Coxa tem 27 pontos e precisa mais 18. Isso para cumprir o objetivo de permanecer na primeira divisão. E, na minha singela opinião, mesmo com um ataque que ainda não tem um homem gol, mas fez 25 gols. O problema ali é que tem tomado muitos gols. Entre os 10 primeiros colocados, o Coritiba é o segundo time que mais sofreu gols, 27. Perde só para o Botafogo, uma média de 1,35 gol tomado por jogo. Então, para melhorar, aí a zaga, né? Todo mundo criticando ali as saídas de bola do Pedro Rangel, já pedindo Pedro Morisco de volta ao time, enfim, vamos aguardar aí para ver o que, prepara o Fernando Seabra para quinta-feira contra o Cruzeiro.
4: É, eu acho que um retorno do Morisco aí ajudaria muito, né, nesse número de gols, mas voltando de lesão, a gente sabe que não é mole, né? Mas assim, bom retorno do Coxa para a Série A. Agora, quem tá fazendo um baita retorno para a Série A é o Atlético Paranaense. O Furacão é o terceiro colocado, zona de Libertadores, tem 36 pontos, 3 pontos na frente do quarto colocado, com 2 partidas. Se o Coxa joga 2 de pijama, o Atlético arruma as malas 2 vezes, né? Tem 2 partidas fora de casa em sequência, Mauro.
3: Exatamente ao contrário do que eu falei do Coritiba, o Atlético em casa é o melhor mandante, tem 26 pontos na Arena da Baixada. Fora de casa, conquistou 10 em 30 pontos disputados, com 3 vitórias, 1 empate e 6 derrotas. As duas últimas, deu boa fora, né? A vitória do Furacão de virada em cima do São Paulo e também contra o Remo. Então pode ser que tenha melhorado e pode melhorar essa média aí. Fora de casa marcou 9 gols, sofreu 15. Fora o Corinthians, quinta-feira, 19h30. E fora o Santos, domingo, 18h30. E o reforço está chegando, né? O colombiano Kerwin Vargas chega hoje à tarde. Sábado ele jogou a última partida pelo New York Red Bulls e deu assistência para gol. Foi eleito o melhor em campo lá no campeonato americano, a MLS. O cara custou 4 milhões de dólares. São 20 milhões e 300 mil reais por 80% dos direitos do atacante, mais bônus de produtividade. E se ele cumprir esse bônus, pode chegar a 30 milhões e 70 mil reais. E aí depender do rendimento dele em campo. Se ele cumprir esse rendimento, ele pode se tornar o jogador mais caro da história do Atlético depois do Viveros. Então vamos aguardar aí o desempenho do Atlético, que está melhorando fora de casa, e vamos aguardar o desempenho que tem que melhorar da equipe do Coritiba no Couto Pereira, viu, Sopa?
4: É, e esse novo reforço, ele se despediu do time dele com um gol, com um prêmio de craque da partida, então tá chegando empolgado. Vamos ver se ele chega nessa empolgação mesmo, já mostrando o desempenho. Eu tenho uns amigos ali da torcida do Atlético Paranaense, Mauro, que falaram assim, ó, sabe por que que o Neymar cavou aquele amarelo pra ficar suspenso? Ele sabia que tava esperando o Furacão lá na Vila Belmiro, né? O próximo jogo das duas equipes no domingo, onde o Neymar vai desfalcar o Santos. Boa sorte pro Coxa jogando em casa, boa sorte pro Atlético jogando fora. E amanhã voltamos falando mais de esporte aqui na Mix, Mauro. Mas antes, eu quero lembrar a turma que agora em agosto vocês têm um compromisso importante, um livro histórico, épico, que vai mostrar
1: as fotos, né, da história do Rei Pelé é o lançamento do livro Foto e Bola, história de 10 fotografias de Pelé, escrita aí pelo Sandro Moser, fez uma curadoria incrível de imagens. Detalhe, viu, Mauro? Evento com distribuição gratuita de livros e concessão de autógrafos no Museu Paranaense, dia 16 de agosto. Evento que acontece das 10 da manhã à 1 da tarde. Vai ser um baita evento, né, Mauro?
3: Toda certeza, e eu tô curiosíssimo para esse livro também. E vamos lá, vamos curtir e prestigiar, pegar o livro também, que não é de ferro, e vamos conhecer o livro, porque realmente vale muito a pena. Um parabéns especial aí pro Sandro Moser.
1: Valeu, valeu, Mauro, até amanhã.
3: Até amanhã, valeu, tchau.
1: Tchau, tchau. Lembrando que o livro do Sandro Moser, né, Foto e Bola, história de 10 fotografias de Pelé, é um projeto viabilizado pela Lei Rouanet, relembrando então o evento dia 16 de agosto, a partir das 10 da manhã, no Museu Paranaense.
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5: Mix 729, você com a gente participando, muita gente mandando mensagem pra cá, porque claro, né, quer saber se não vai ser o ganhador desse presentaço que a gente reservou hoje pra você, ouvinte aqui do Jornal da Mix, e o Sopa vai refrescar sua memória.
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5: É isso aí, a gente tá esperando aqui a sua mensagem. 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
5: E terça-feira é dia de Mix Cultura Pop com ele, Marcelo Patrola. E hoje ele tem bastante coisa bacana pra você. Então, vamos ficar antenado aí e saber o que, que tá rolando no mundo do entretenimento. Porque a Marvel incendiou a San Diego Comic Con com anúncios de peso, hein? Tem Ryan Gosling confirmado como o novo motoqueiro fantasma num filme previsto para 2028, sabia?
2: Essa me surpreendeu. Gosto muito do motoqueiro fantasma,
5: adoro,
2: viu?
5: Adoro, muito bom,
2: tem gente,
5: né,
2: que menospreza ele, diz que é uma história meio não sei o que, não sei o que. Eu amo
5: o motoqueiro fantasma. Acho muito legal. O primeiro, pelo menos, foi excelente. Vamos ver o que, que reserva esse aí. O Patrulha vai trazer alguma informação pra gente. E também tem o universo do Homem-Aranha, que ganhou cenas inéditas de Spider-Man Brand New Day. Patrola comenta essas novidades aí, tá bom? Vamos lá ouvir.
6: E aí, pessoal, tudo bem? Como é que vocês estão? Começamos a terça-feira, assim, ó. Vou falar de uma maneira, no mínimo, incrível. Afinal, estamos falando aí, né, da grande San Diego Comic Con que aconteceu na semana passada. E, assim, se eu falar que teve um lançamento ou dois lançamentos, eu estarei mentindo, porque foi literalmente dias e dias que a gente foi bombardeado por novidades dentro aí do universo dos heróis, dentro do universo dos filmes. E é claro que a gente vai abordar cada detalhe com vocês. Primeiramente, a gente tem que comentar, né, falando agora justamente do filme desse ano, né, de Vingadores Doomsday, que vai acontecer agora já em dezembro desse ano. A gente teve uma figura muito misteriosa que apareceu ao lado do Dr. Doom, né, que seria uma bruxa da Lativéria, né. A gente não sabe quem é a atriz que vai interpretar, se é a Wanda, se é a Viúva Negra, quem estará ao lado dele, mas muita gente aí está especulando. E eu confesso pra vocês que ver o Robert Downey Jr. voltar ali ao lado do elenco completo dos Vingadores foi uma cena maravilhosa e, é claro, incrível de ver. E ainda falando de Marvel, assim, ó, não tem como eu não comentar disso com vocês quando a gente está falando de Ryan Gosling na Marvel. Pega a sua visão, gente. Na semana passada foi anunciado que o Ryan Gosling vai interpretar o motoqueiro fantasma, né? Esse anúncio aconteceu durante, né, justamente o momento em que o Kevin Feige sobe no palco lá no Hall H e chama o novo motoqueiro fantasma. Desse modo, entra o Ryan Gosling. Assim, é uma das melhores notícias que a gente tem em muito tempo quando a gente tá falando de Marvel e quando estamos falando de um personagem tão icônico, vamos colocar desse modo, né? O detalhe interessante, pra quem não sabe, é que o Shawn Levy, né, de Deadpool e Wolverine, vai comandar o filme e que, inclusive, né, já tem uma data aproximada de estreia, que seria ainda em 2028. Então a gente tem aí um ano e meio pra poder estar assistindo essa obra, que eu não tenho dúvida que vai estar uma coisa linda demais, né? E ainda falando de Marvel, temos David Johnson, né? ele que vai interpretar o príncipe T'Challa II em Pantera Negra 3. Esse eu confesso pra vocês que eu acho que é um dos anúncios mais bacanas pra quem é fã da Marvel e também pra quem é fã justamente da mitologia do Pantera Negra. A gente sabe que a morte, né, do Chadwick Boseman, que aconteceu já fazem quase 5 anos aí, foi muito marcante e trouxe aí até mesmo um novo caminho que o MCU teve que seguir com a história de Wakanda e a importância que tem dentro da Marvel. E é muito bacana a gente ter agora um herói, né, que é designado, vamos colocar desse modo, para, né, assumir a nação de Wakanda, assumir aí o manto do Pantera Negra. Eu confesso que é um ator que, para quem conhece um pouquinho dele, ele já fez grandes papéis, inclusive A Longa Marcha aí, né, que estreou agora no passado, um filme excelente também. Então, assim, vale muito vocês darem uma pesquisadinha. E mais, gente, ó, vou falar, esse ator tá num filme bem legal, né, que, assim, se eu contar pra vocês eu vou estragar, mas é um romance da Netflix, não fica pra vocês aí, tá bom? David Johnson, ok? E ainda falando de Marvel, não tem como, ó, eu falei que hoje era o dia especial da Marvel, estamos falando de Homem-Aranha, né? Homem-Aranha, um novo dia, estreia, finalmente chegamos no momento, né? Homem-Aranha, um novo dia, eu acho que foi o, assim, se não foi o filme mais comentado aqui, né, eu acho que pelo menos ele se configura entre os mais comentados, a gente pode colocar. O filme já estreia agora dia 30, na quinta-feira, e vai trazer o retorno do Tom Holland, da Zendaya e todo o elenco de peso, né, que nos últimos anos nos agraciou com tantos e tantos filmes bacanas do Cabeça de Teia, além, é claro, das adições como a Sede 5, John Bertal e até mesmo Mark Ruffalo como Hulk, né, voltando ao seu papel. Então, assim, gente, ó, essa semana tá concorrida, tem muita coisa bacana, mas a coluna vai ficando por aqui. Mas, é claro, não tem porque você ficar triste, porque o que não vai faltar essa semana é lançamento de filme bom. Eu sou Marcelo Patrola e eu vou ficando por aqui. Valeu!
5: Valeu, Patrola! Até a próxima semana com mais novidades do Cultura Pop aqui no Jornal da Mix, 7h35.
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2: Uma pesquisa com 500 adultos aponta que 6 em cada 10 brasileiros já buscaram atendimento médico enquanto viajavam. Os problemas gastrointestinais lideram as ocorrências, com 47%. Isso aqui é a galera que vai comer comida de rua viajando por aí sem prestar atenção, tá? Aí na sequência vem febre, gripe ou infecções respiratórias, com 44,2%, e também as reações alérgicas, citadas por 32,2% dos entrevistados.
5: É, tem que ficar esperto, hein? Antes de viajar, 56,8% procuram manter a vacinação em dia, 55,4% montam um kit de primeiros socorros. Entre as principais dificuldades para conseguir ajuda estão não saber onde buscar o atendimento, o tempo de espera e também os custos. Quase metade dos entrevistados, 49,6%, afirmou já ter usado telemedicina durante uma viagem. Porque o SUS, gente, é só aqui.
2: É, se você estiver viajando no Brasil, de boa ainda, tá? É. Agora, se viajar pra fora, é bom sempre, inclusive, incluir isso no planejamento da viagem,
5: tem,
2: né?
5: Tem que ter o seguro,
2: um
5: né?
2: Um seguro ali, pra um seguro
5: olhar
2: saúde.
5: Olhar certinho qualquer cobertura. Um dia até a gente vai pedir pro Maurício Atilio trazer mais detalhes aí sobre isso, né? Como buscar atendimento médico fora, né? Quando você faz uma viagem internacional, principalmente. 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
0: A confirmação do El Niño e a previsão de intensificação de eventos climáticos extremos no Brasil reforçam um alerta que vai além da infraestrutura das cidades. As mudanças no clima também têm impacto direto na saúde humana, especialmente quando há enchentes, alagamentos, ondas de calor, piora da qualidade do ar e o deslocamento de famílias atingidas por desastres. O Ministério da Saúde alerta que enchentes aumentam riscos de infecções como leptospirose e dengue, além de doenças diarreicas associadas ao contato ou consumo de água contaminada. Já em situações de emergência climática, também podem crescer os casos de doenças respiratórias agravadas por poluição, queimadas, umidade, mofo e aglomeração em abrigos. A infectologista doutora Viviane Hessel explica que enchentes e alagamentos criam um ambiente favorável para a circulação de agentes infecciosos. Além disso, quando famílias precisam deixar suas casas, a permanência permanência em locais coletivos pode facilitar a transmissão de vírus respiratórios e aumentar a pressão sobre postos de saúde, pronto-atendimentos e hospitais. Outro ponto de preocupação é a relação entre aquecimento global e resistência aos antibióticos.
7: Quando acontecem eventos climáticos extremos, né, pensando aqui nas enchentes, por exemplo, né, além dos prejuízos materiais, existe o favorecimento da transmissão de doenças infecciosas, né, como, por exemplo, leptospirose, hepatite A ou outras infecções gastrointestinais, diarreias. Né. E quando as famílias precisam deixar suas casas e buscar abrigo temporário, né, até a água retornar, até elas conseguirem voltar para suas casas, aumentam os desafios referentes ao acesso, principalmente à água potável, alimentação, acesso a medicamentos, acesso a atendimento à saúde. Então, esses ambientes coletivos, eles facilitam, inclusive, a transmissão de doenças respiratórias e podem ocorrer, inclusive, a transmissão, a ocorrência de surtos, né? A transmissão aí de infecções respiratórias entre as pessoas que estão temporariamente nesses abrigos. Então, e o que acaba acontecendo é que as populações mais vulneráveis acabam tendo mais repercussão quando essas questões acontecem. Uma outra questão que vale a pena a gente destacar é que tem sido estudado, né, por alguns pesquisadores, que o aumento da temperatura que vem acontecendo gradativamente no planeta pode estar relacionado à disseminação de genes de resistência entre as bactérias, né? Tanto em ambiente comunitário quanto ambiente hospitalar. E daí, o que a gente se preocupa, né? Dependendo do perfil de resistência, as bactérias acabam deixando de responder aos antibióticos que a gente usa habitualmente aí para tratar as infecções. Então, é um ponto de atenção a gente ficar de olho e acompanhar essas questões que estão sendo aí publicadas na literatura científica.
0: Doutora Viviane Hessel explica ainda como ondas de calor podem impactar a saúde humana e os riscos para a população mais vulnerável.
7: Em relação às ondas de calor que a gente vem acompanhando aí nos noticiários, né, em alguns países, qual que seria o impacto, né? A onda de calor intenso, né, por muito tempo, ela acaba favorecendo agravamento de problema respiratório, né, por causa da piora da qualidade do ar e retenção de partículas aí na atmosfera, quanto ao aumento da internação, né, por desidratação, em especial em populações mais vulneráveis, sensíveis, daí como idosos e recém-nascidos, por exemplo, né? E isso impacta diretamente nos serviços de saúde. Então, é muito importante, né, os serviços de saúde ficarem atentos a essas questões e também a população ter orientação do que fazer nessas situações para tentar evitar situações como esta. E, de forma geral, o impacto das mudanças climáticas sobre a saúde humana acaba afetando aquelas populações mais vulneráveis, né? Não somente extremos de idade, como os idosos e recém-nascidos, por exemplo, mas também pessoas com comorbidades, com desnutrição, ou pessoas que tenham, né, estejam em situação de maior vulnerabilidade socioeconômica. Essas pessoas acabam sofrendo mais, né, as consequências dessas situações, mais necessidade de hospitalização e mais risco de complicações. Então, é muito importante ficar atento a essa situação na tentativa de uma prevenção, né, de uma contenção de danos maiores.
0: A orientação das autoridades de saúde é evitar contato com água de enchente sempre que possível, descartar alimentos que tenham sido atingidos pela água, higienizar reservatórios, procurar atendimento em caso de febre, dor no corpo, diarreia, falta de ar ou sintomas persistentes e manter atenção redobrada com crianças, idosos, gestantes e pessoas com doenças crônicas.
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2: A rotatória da Rua São Salvador, no cruzamento com as ruas Eugênio Florinilo Peçanha, no Abranches, terá bloqueio parcial a partir das 9 da manhã de hoje, daqui a pouquinho, para recuperação de 25 metros de extensão de meio fio. O bloqueio é parcial, segue até o dia 31, dependendo aí das condições climáticas para a realização dos trabalhos.
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2: Os terremotos estão mais fortes e mais frequentes nas Américas. Estamos diante de um cenário pré-catástrofe global. Os tremores, que causaram mais de 5 mil mortes na Venezuela, aconteceram há quase um mês, no dia 24 de junho. De lá para cá, foram registradas ocorrências no México, Peru e até mesmo no fundo do Oceano Atlântico, em escalas diferentes de força e de estragos registrados. Segundo Leandro Ribeiro, professor de geografia, especialista em gestão e manejo de recursos naturais e mestre em ensino de ciências da saúde e do meio ambiente, a ideia de que a frequência dos sismos tenha aumentado significativamente nos últimos tempos é muito mais uma percepção pela maior quantidade de informações disponíveis, especialmente no ambiente online.
8: Realmente tivemos terremotos que acabaram acontecendo num período de tempo reduzido, que chamou bastante a atenção das pessoas. E bom, fica parecendo que a quantidade de terremotos no mundo tem aumentado. Só que isso é uma falsa percepção. Hoje em dia é muito mais fácil você ficar sabendo sobre terremotos por causa de redes sociais como Instagram, YouTube. Você acompanha pessoas que falam sobre isso. E também você pode acessar diretamente os sites de institutos que fazem essa medição. Serviço Geológico dos Estados Unidos. Aqui no Brasil você verifica o site da USP, da UNB, da UFRN, além da possibilidade de você instalar aplicativos no seu celular que te mostram ali a todo momento os tremores acontecendo no mundo todo.
2: E é justamente no universo das redes sociais onde o professor Leandro Ribeiro tem dedicado tempo para desmistificar algumas coisas. Em seu canal do YouTube, ele faz análises das ocorrências e busca facilitar o entendimento dos internautas sobre este e outros temas. Com a calma de um professor habituado com a sala de aula, Leandro explica que a avaliação sobre a quantidade e intensidade dos terremotos precisa ser contextualizada.
8: Como que você vai saber se uma coisa aumentou ou não se você verifica um dado de um dia único? Eu posso falar assim, o número de acidentes de carro aumentou. Beleza, mas quanto que era no passado e quanto está hoje? Então você tem que verificar uma série temporal. Com os terremotos é a mesma coisa. Quando a gente analisa esses terremotos ao longo do tempo, a gente verifica até um acréscimo na quantidade de tremores detectados de pequena magnitude, porque você aumentou a quantidade de estações sismográficas. Com uma maior precisão desses aparelhos, você consegue detectar muito mais facilmente terremotos imperceptíveis para a população. Mas quando a gente joga os dados dos terremotos perceptíveis, aqueles bem fortes, como de 5 para cima, 6 para cima, a gente não verifica qualquer alteração nos últimos 150 anos na quantidade desses tremores.
2: O violento terremoto duplo na Venezuela gerou comoção mundial pelo número de vítimas e pelos estragos. Já na ocorrência registrada no Peru, houve menos imagens e, felizmente, menos vítimas. Ainda assim, 6 morreram. Porém, 2 casos em especial deixaram pessoas de diversos países em alerta. 2 tremores de escalas semelhantes aos da Venezuela aconteceram na costa sul do México e na dorsal mesoatlântica central, no meio do caminho entre a costa do Nordeste brasileiro e a região de Guiné e Serra Leoa, na chamada África Ocidental. O temor de tsunamis destruidores, que se intensificou desde os casos na Ásia em 2004 e 2011, veio à tona. Porém, o professor Leandro explica que nem todo terremoto gera esse fenômeno.
8: Para um tsunami acontecer, ele precisa de alguns mecanismos geológicos importantes. O primeiro deles é o terremoto estar localizado numa zona de encontro de placas tectônicas, que a gente chama de limite convergente, onde uma placa vai de encontro à outra. A gente pode imaginar como se fossem duas pessoas empurrando duas mesas uma contra a outra. Então, naquele ponto onde as mesas se encontram, existe uma energia acumulada. Só que as rochas, elas são elásticas. Sim, as rochas, elas são duras, mas elas têm uma capacidade elástica ali. Então ela vai sendo deformada e ela vai aguentando até um certo momento em que ela se rompe. Quando acontece esse rompimento, há um deslocamento abrupto desses blocos de rocha, gerando então essas ondas sísmicas, que é o que causa o terremoto.
2: Ele complementa que, além desse encontro peso pesado no fundo do mar, ainda é preciso que outros fatores aconteçam.
8: Para ter um tsunami, você primeiro tem que ter esse limite convergente. E não basta ter essa colisão tem que ser superficial, tem que ser um tremor de até uns 20 km de profundidade, e você tem que ter um soerguimento de uma parte desses blocos rochosos. O fundo do mar tem que subir, ou uma parte do fundo do mar tem que descer, para que a massa de água acima desse ponto se desloque. Agora, tsunamis aqui na costa brasileira é mais complicado, né? Porque entre o Brasil e a África, existe limite divergente transformante. e o limite transformante é quando as placas se deslizam paralelamente uma em relação à outra. No limite transformante, você pode até ter terremoto forte, mas não tem um deslocamento vertical do assoalho oceânico. No limite divergente, também você não tem esse deslocamento abrupto vertical do assoalho oceânico, portanto, sem tsunami.
2: Embora haja explicações científicas baseadas em evidências e décadas de estudos, ainda assim um tsunami de teorias conspiratórias e apocalípticas varre o ambiente virtual a cada terremoto. Desde profecias religiosas até manipulações de clima e geologia por governos ocultos, todo tipo de especulação surge quando se noticiam tremores ou erupções vulcânicas. O professor Leandro lembra que a melhor resposta para cada teoria dessas é sempre a evidência científica.
8: Não existe nenhum estudo científico mostrando que o número de tsunamis tem aumentado, que o número de terremotos tem aumentado, e nem de que nada do que está acontecendo no mundo sísmico seja algum indício de apocalipse. Isso é visto mais em páginas que divulgam coisas religiosas do que científicas. Assim, do ponto de vista científico, não existe nada apocalíptico acontecendo no mundo a ponto de mostrar para a gente, nossa, o mundo está com os dias contados, o número de terremotos está aumentando, o número de tsunamis está aumentando. Isso não procede. Nós não estamos vivendo uma fase de fim de mundo, né? Então isso aí é puramente sensacionalismo barato de algumas redes sociais.
2: Por fim, o professor explica que as recentes ocorrências de pequenos tremores registrados no Brasil são absolutamente normais e que o senso comum de que o nosso país não tem terremotos sempre foi errôneo. Segundo ele, dezenas desses pequenos sismos acontecem todos os meses, incluindo no litoral brasileiro. Mas nós estamos situados em uma região central da placa tectônica sul-americana e não há qualquer chance de um super terremoto acontecer no Brasil.
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5: E vamos lá, que a pessoa quer saber mais sobre esse veranico segundo aí, né, em poucos dias. E ele elevou as temperaturas aqui no Paraná com máxima de 32,5 graus, registrado em Capanema na última segunda-feira, ontem, né? Curitiba chegou a 26,2 graus. O calor continua nessa terça, com predomínio de sol e temperaturas próximas dos 30 graus. Isso principalmente lá no oeste e norte paranaense. A chuva retorna pelo oeste e sudoeste e avança para as outras regiões. Ela vem acompanhada de raios e rajadas de vento. As máximas diminuem e Curitiba deve variar aí entre 13 e 18 graus na quinta-feira. Sente só a diferença, hein? Que a gente vai sair de quase 27, 28 graus para 18, assim, ó, na pancada, né? A partir de sexta, o sol deve começar a voltar aí com mais frequência. E as temperaturas vão subindo novamente.
2: Sabe aquela dica da vitamina C que a doutora Jane traz aqui para a pele?
5: É.
2: Fica a dica de você tomar um pouco de vitamina C também, viu?
5: Porque... tem que aproveitar, né? Em pleno inverno, a gente ainda está longe do fim do inverno, então temos aí praticamente 2 meses ainda,
2: tem,
5: né?
2: Muito inverno pela frente. Essa gangorra vai continuar durante um bom tempo.
5: Vamos aproveitar, então, esses veranicos, né? Entre dias frios, chuvosos e calor. 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
2: A Defensoria Pública do Paraná agora tem um órgão especializado para assistência jurídica integral e gratuita a policiais, peritos e bombeiros militares. O NUSSEG, Núcleo de Atendimento e Defesa dos Agentes de Segurança Pública, dará este apoio quando a defesa técnica for necessária por causa exclusivamente de atos praticados no exercício regular da função. O secretário de Segurança Pública do Paraná, Hudson Teixeira, afirmou que esse serviço é um importante respaldo para a atuação dos agentes de segurança.
9: Até então, os nossos servidores da segurança, quer eles policiais e bombeiros, não tinham essa garantia da defesa. Então, quando surgiu algumas questões questionadas, é natural o questionamento, os policiais tinham que custear a sua defesa, e na maioria das vezes em defesa do Estado, em defesa do cidadão. Então, nada mais justo, né, da criação desse núcleo. Então, dá mais conforto para que o policial possa trabalhar, tendo essa segurança, tendo esse suporte, e com isso quem ganha é a sociedade. Quanto mais seguro o nosso operador de segurança estiver, menor a possibilidade de erro. Então é isso que nós queremos.
2: Por sua vez, o defensor público-geral do Paraná, Matheus Cavalcante Munhoz, destacou que a entidade já vinha prestando alguns atendimentos nos últimos meses como um projeto piloto do núcleo.
10: Antes mesmo da gente começar aqui através do núcleo, nós já atendemos mais de 700 policiais aqui no estado do Paraná. Via de regra, nas situações envolvendo uso de força, respondendo a sindicância, inquéritos penais militares, até mesmo nas ações penais. Então, o nosso objetivo aqui é fornecer apoio jurídico a quem arrisca a sua vida para defender a sociedade.
2: A coordenação do NUSEG ficará a cargo do defensor público Rodolfo Mussel de Macedo. Segundo ele, o núcleo terá uma equipe dedicada exclusivamente a esses atendimentos.
11: Ele funciona como um apoio aos agentes de segurança do Estado, né, para que eles possam desenvolver suas funções sem aquela preocupação de, na hora que precisar, será que o Estado vai estar ao lado dele? E a resposta é sim, a Defensoria Pública estará ao lado, com uma equipe de dedicação exclusiva, especializada, para dar um atendimento amplo, integral, e que vai dar o respaldo jurídico necessário para que eles sigam desenvolvendo essa importante atuação em prol do nosso Estado do Paraná.
2: Entre as atribuições do NUSEG estão a defesa, em casos de uso de força letal, além da assistência em processos na Justiça Militar. O núcleo também passa a ficar responsável pela coordenação da CEASPAR, Central de Assistência Jurídica, que funciona em regime de plantão para garantir acompanhamento imediato em interrogatórios na fase de inquérito, bem como pela realização de cursos, palestras sobre legislação, jurisprudência e protocolos de atuação.
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2: Começou, Flávia.
5: Oba!
2: Começou o maior evento público de moda do país, o Boqueirão Fashion, transformando um dos mais tradicionais bairros de Curitiba em um polo de criatividade e estilo. Até sexta-feira, a Rua da Cidadania do Boqueirão segue tomada por desfiles, mostras criativas e oportunidades para interessados em moda.
5: É, e para quem não sabe, tem uma rua lá maravilhosa para você comprar tecidos, né? Com o tema 10 anos de histórias que vestem o tempo. Olha que bonito esse nome, hein? Essa edição vai ter, terão três passarelas, né, de desfiles, 8 instituições de ensino, 12 marcas autorais, 8 fashion filmes, 22 desfiles, 2 exposições com 60 painéis, 223 técnicos, 330 looks e mais de 1000 peças de roupas. A programação pode ser conferida no site oficial do evento, boqueirãofashion.com.br. E a gente não tá errado quando diz que isso só vai crescer e colocar aí o Boqueirão, Curitiba e o Paraná na lista dos grandes eventos de moda desse país. Parabéns, né? Porque
2: parabéns.
5: É batalhado, viu, gente? É muito esforço, é muita união aí da galera. Mas parabéns de verdade, adorei o nome, né? 10 anos de histórias que vestem o tempo.
2: Bonito demais. Ano passado eu tive a oportunidade de acompanhar os preparativos do Boqueirão Fashion. É muita gente envolvida e o pessoal faz com uma paixão inacreditável. É realmente muito bonito.
5: E modelos, né? Homens, mulheres, crianças, idosos, lindíssimos, assim.
2: Galera que às vezes tá desfilando pela primeira vez. É um achado, assim, na comunidade, ter os testes pra quem vai desfilar e
5: ó,
2: tudo mais.
5: Ó, me aguardem que eu já tô treinando na minha máquina de costura, hein? Eu quero participar
2: que você ia desfilar
5: do Boqueirão Fashion. Mas, credo, só me convidar. Não,
2: eu falei, nossa, são modelos, são achados, elas se preparem.
5: Ai, se preparem. Não, eu tô com a minha máquina de costura, não sou tão ousada.
2: Quem vai desfilar
5: assim
2: é o Bruno, né?
5: Eu vou colocar todo o povo da rádio aqui a desfilar, que tal? Vai ser lindo de ver, né? Então é isso, gente, aproveita aí, ó, boqueirãofashion.com.br, vai lá na rua famosa, né, a Blaze Ornig, que é a rua
2: dos tecidos,
5: e aproveita e dá essa moral aí merecida pro Boqueirão Fashion. 7h56, vamos dar moral também pro nosso ouvinte que participou?
2: Sim, Marcela, final do telefone 9186, tá levando um super kit da Mix de presente, e também o Ivan Zenker, final do telefone 9569, Marcela, Ivan, parabéns pra vocês. A Duda entra em contato logo mais, explicando aí pra como que vocês vão fazer pra vir aqui buscar esses presentes da Mix. Super kit, camisa, moleskine, adesivo. É, show de bola aí, um kit bem completinho. Ingresso pro Teatro Lala também. vocês vão vir aqui buscar e ainda a Duda vai pagar um cafezinho.
5: Como diz um amigo nosso, só coisa boa.
2: Só coisa boa.
5: Só coisa boa. 7h57, o Jornal da Mix de hoje fica por aqui. Mas amanhã a gente tá de volta com a sua participação. Segue aí com o Sopa, tem Pad no Zap, tem programação musical. Valeu, gente, até amanhã.
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18: De volta na programação da Mix, fala com o motorista que vem pela 277, trânsito pesadaço no sentido da Curitiba para quem vem, né? De São José dos Pinhais, ponto de maior lentidão na altura do bairro Cajuru, em função das obras de ampliação da rodovia. Para fugir desse ponto, a Avenida das Torres apresenta a melhor fluidez e a melhor alternativa no momento. 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
2: 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Mix agora 8:04. Bom dia. Seguimos por aqui. Sopa na voz. Você aí do outro lado. Vamos curtir música boa. Chegou a hora de você pedir o teu som favorito. Pede no zap. Tá no ar. 11 983 408 mil. A tua chance de pedir aquela música que você ama. Fala comigo. Bom dia.
19: Meu nome é Carmen. Sou da cidade de Alvorada. Gostaria de ouvir BTS, a música Swim.
2: Mas é pra já, começou o Pede no Zap, hein?
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0: Mix agora, 8 e 10, Love on Top. Beyoncé aqui na programação do melhor mix do Brasil.
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0: 11983408000. É linha direta pra você pedir a sua música favorita. Pede no zap, tô esperando o teu áudio, fala comigo, bom dia.
2: Bom dia, galera da Mix, aqui é o Thiago de Brasília, queria pedir um som Coldplay, uma terça-feira abençoada pra todos nós, vamos pra cima!
0: Então vamos de A Sky Full of Stars.
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0: Mix agora 8h17, Red Hot Chili Peppers, Road Tripping.
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0: 11983408000, pede teu som favorito aí.
2: Fala galera da Mix, aqui é a Joyce de São Paulo, Interlagos. Eu queria ouvir Nat Roots, Liberdade pra Dentro da Cabeça. Valeu.
0: Valeu, valeu.
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0: Mix agora 8h24, Dua Lipa, Elton John, sonsaço, essa releitura ficou impressionante, aliás, duas vozes que combinam demais, né? Cold Heart pra você aqui no Melhor Mix do Brasil.
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0: Pede no zap, segue no ar até as 9 horas da manhã, dá tempo de você pedir a sua música favorita. Não perde mais tempo, não, manda mensagem pra cá. 11 98340 8000 é o número para você mandar a tua mensagem de texto, de áudio, participa aqui no Pede no Zap. Estou programando a sua música favorita pro próximo bloco, hein?
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7: 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De volta na programação da Mix, fala agora com o motorista que passa pela região do bairro do Batel, passa ali pela Rua Bispo Dom José, trânsito pesado, alto fluxo de veículos na região. Quem puder evite o trecho. Rua Carmelo Rangel e Avenida 7 de Setembro surgem como as melhores rotas alternativas do momento. Outro ponto de lentidão é no Campinão de Siqueira, na Avenida Monsenhor Ivuzão Lorenzi, logo antes do cruzamento com a Major Heitor Guimarães. Requer atenção. 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
8: Mix agora 8:30. O Pede no Zap segue até as 9 horas da manhã. Tem meia hora de música pra você. A tua música favorita, a tua programação que toca por aqui. Você é o programador, eu sou o DJ. Manda brasa, 11 983 408 mil. Fala comigo, bom dia.
9: Bom dia, Rádio Mix. Aqui é a Luciana Priamo de Juiz de Fora. Toca qualquer uma do Backstreet Boys, por favor.
8: Backstreet's back.
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0: Mix agora 8h38, I Feel It Coming. The Weeknd aqui na programação do Melhor Mix do Brasil.
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0: O Pede segue no ar até as 9 horas da manhã com o seu pedido musical. Manda aí no zap 11 98 3 40 8000. Fala comigo, bom dia.
2: Fala, galera da Mix. Aqui é o Amaral de Jambeiro. Toca pra nós, por favor, Chabuza. Valeu.
0: Abaixo o som.
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1: Mix agora faltando 15 para as 9. Chris Brown com Kiss Kiss.
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1: Você tá ligado já, né? 11 983 408 1000. E estamos entrando na nossa última sequência musical dessa manhã. Ainda dá tempo de você mandar o teu pedido e encaixar mais uma música aqui na nossa programação. O que você acha, hein? 11 983 408 1000. Fala comigo, vai. Bom dia.
3: Fala, galera ligada da Mix. Salve. Aqui é o Carlos de Campinas. Eu gostaria de ouvir a música do Santana com a Michelle Branch, The Game of Love. Muito obrigado, um abraço.
1: Ó, eu que agradeço, cara. Essa música é maravilhosa. A Michelle Branch canta demais. Aliás, essa é uma das duas músicas que eles têm junto, né? Santana e Michelle Branch ainda tem mais uma colaboração. E The Game of Love, acho que foi a que mais explodiu. Tem I'm Feeling You também, que é linda, mas essa aqui é espetacular.
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0: Mix, faltando 4 minutos para as 9 horas da manhã, sendo farol, Jota Quest, para fechar mais um Pede no Zap.
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0: Não deu tempo de você mandar teu pedido musical ou não deu tempo de a gente tocar aqui, não tem problema. O Pede no Zap volta na programação da Mix. Tem mais uma edição hoje às 8 horas da noite e, claro, amanhã de manhã por aqui de volta na programação da Mix. Logo depois do jornal, Flávia Consoli se despede, eu assumo a bagaça e daí vamos com o seu pedido musical. Continua participando, continua pedindo, manda áudio, pede aí, aproveita para encaixar já nas próximas edições, se for o caso. 11983408000.
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8: 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De volta na programação da Mix, a gente atualiza as principais informações, falando do contorno leste, trânsito fluindo bem em ambos os sentidos, tem fluxo moderado, sem grandes pontos de parada. Situação diferente ali no bairro do Capão Raso, na via rápida sentido centro, da frente pra frente do bairro do Portão ali, né? Você já tem alguns pontos de parada com um percurso 4 vezes acima do habitual. Então, muita atenção no trecho aí, motorista. 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

0: Mix agora, falta muito tempo para as 10 horas da manhã, são precisamente 9h27. Lauryn Hill aqui na programação com Watch Out. No próximo bloco tem música nova do U2 junto com ninguém menos que Martin Garrix. Essa dobradinha eu quero ouvir e você vai curtir daqui a pouquinho por aqui.
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11: 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Fala de volta com você que tá ouvindo a Mix FM. Passa ali pela região do bairro do Xaxim, rua Eduardo Carlos Pereira. Trânsito pesadão nessa manhã, viu? A partir do acesso pela Avenida Brasília, seguido sentido ali o Jardim Maria Gomes. Lentidão provocada por obras no trecho que afetam toda a circulação próximo ao cruzamento com a Guilherme Pugsley. Fique atento para evitar atrasos. A recomendação ao condutor é utilizar a Avenida República Argentina. 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

0: Faltando 4 minutos para as 10 da manhã, Head and Heart, Joel Corey, para fechar mais uma sequência por aqui. Eu volto amanhã, às 6 horas da manhã, junto com a Flávia Consoli, no Jornal da Mix, para vocês por aqui. Beijo, galera.
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3: 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Aqui vai uma dica para você manter saudável o seu coração. A alimentação saudável é óbvio falar que faz muito bem. Agora, você pode dar preferências a frutas ou legumes, verduras, grãos integrais, reduzindo a ingestão de sal, açúcar, frituras e alimentos ultraprocessados, como salsichas e esses industrializados. Empacote menos e descasque mais alimentos.
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5: Mix. De volta na programação da Mix, fala com o motorista, porque essa terça-feira exige atenção redobrada para quem circula pela 277 por conta das obras de ampliação e conservação ao longo da rodovia no sentido Paranaguá. Tem trabalhos em praticamente todo o asfalto. Para quem segue no sentido Curitiba, tem serviço de recuperação do asfalto que acontece no quilômetro 56 em São José dos Pinhais. Então atenção ao volante e redobre a atenção ao dirigir. Quando vem a virada de temperatura, o corpo sente, o nariz reclama e até dor de cabeça pode vir no pacote. Então pede medley porque o tempo muda, mas o padrão medley continua.
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7: 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Fala, ouvinte Mix, tô de volta para atualizar as informações do trânsito para você que passa pela linha verde, ali na altura da Avenida Brasília. Tem fluxo intenso e exige atenção do motorista porque tem registro de ocorrência. Já para quem acessa o contorno sul pela 116, na altura da Ceasa, também tem registro de ocorrência, além de obras na pista marginal que deixam o trânsito lento. 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

0: Essas foram três das mais pedidas por você em 2010. A qualquer momento tem mais.
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0: Mix, o som do Daft Punk, Get Lucky. Meio-dia 28, já já tem mais.
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0: Mix o som da Carly Rae, Call Me Maybe, faltando 6 minutos pra uma.
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1: Mix e o som do Doja Cat sem som. Vamos lá, eu vou falar pra você que a caixa de som da Aiva vai ser sorteada no último dia desse mês, no caso, sexta-feira, dia 31. 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

0: Mix e o Armandinho, desenho de Deus. Faltando 2 minutos pras duas.
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3: Aqui vai uma dica para você manter saudável o seu coração. Hábitos diários, como praticar exercícios, pode ser uma caminhada, uma natação, um ciclismo, uma corrida, jogar um beach tênis, um futebolzinho com os amigos, pelo menos 30 minutos diários. Na maior parte da semana, vai fortalecer o músculo cardíaco. Mexa-se regularmente.
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0: Mix agora 2h25, Calvin Harris e Rihanna. This is what you came for. Aqui na programação da Mix Curitiba 98.3, cuja qual tem sim promoção e prêmios hoje. Então, você naquele esquema, né? Manda a hashtag aqui, prêmio na Mix. Hoje vai ser, a gente inventa aqui na hora, né? Prêmio na Mix. 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
9: 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Oi, oi, muito boa tarde pra você que leva Mix de carona, uma boa terça-feira, motorista, tô chegando por aqui com informações ali da Rodovia do Café, em direção a Campo Largo, trânsito mais lento no bairro Cercadinho, 2,5 km de fila, uma média ali de 15 minutos para passar pelo trecho, não tem uma alternativa de desvio, mas depois o movimento melhora até Ponta Grossa. 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

0: Mix FM, 7 para as 3, Madonna Danceteria, em português mesmo, música show, lançamento, novidade aqui na programação da Mix Curitiba, 98.3.
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0: Mix agora 2 para as 3, Justin Timberlake com Mirror. Se aguenta aí, depois do break comercial, você vai ouvir, eu vou ouvir, a gente vai escutar aqueles 40 minutos direto, só de música, com o Super Mix, aqui na Mix 98.3.
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0: Mix agora 3 e 4 e olha que sensacional. Começando a edição da tarde aqui do Super Mix. Aqueles 40 minutos prometidos e sempre entregues só de música. Não tem nenhum intervalo comercial para você aproveitar. Então, primeira começando já com Avril Lavigne.
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1: Mix agora 3h37, estamos aí sintonizados com o Super Mix, aqueles 40 minutos diretos só de música com Ed Sheeran, baladinha, né? Com Bad Rabbits. Agora, 3h37, continua, tem mais Lola Young com Messi.
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1: Mix agora 17 para as 4. Gangsta Paradise com Coolio. Encerrando então a edição da tarde do Super Mix. Como a gente prometeu, cumpriu e entregou para você aqueles 40 minutos direto, só de música.
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9: Bora lá, motorista, de volta aqui na Mix com informações ali da linha verde. Trânsito um pouco mais lento no cruzamento com a Marechal Floriano Peixoto. Isso porque tem relatos de obras por ali. Motorista leva quase 10 minutos para passar pelo trecho de 1 quilômetro. Quem quiser pode sim desviar ali pela Frei Henrique de Coimbra e depois pela Rua Anne Frank para acessar novamente a linha verde. 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

0: Mix agora 3 para as 4, encerrando mais um bloco por aqui com Baby Rexha, New Religion. 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Já já tem mais. E se prepara, hein? As três mais pedidas, três das mais pedidas lá do ano de 2006.
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0: Mix agora 4:12, encerrando com Evanescence, Call Me When You're Sober. Três das mais pedidas lá do ano de 2006.
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0: Mix agora 4h36, Alex Warren com Ordinary. Daqui a pouco, depois do break, tem mais músicas na Mix.
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19: Vamos lá, motorista, de volta por aqui com informações da 7 de setembro, trânsito complicado do cruzamento com a rua Bento Viana. São quase 10 minutos para passar pelo trecho de menos de 1 quilômetro. Duas alternativas de desvio, a primeira é pela Visconde de Guarapuava e a segunda é pela Avenida Iguaçu. 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

0: Mix agora 1 para as 5, Love Me Like You Do com Ellie Goulding. Já já tem a edição aqui do Top Mix, as 4 mais pedidas de hoje para você, ouvinte da Mix. 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
8: Bora lá, motorista, de volta aqui na Mix, falando do contorno leste, trânsito totalmente bloqueado em direção à cidade industrial de Curitiba, tem ocorrência na altura do quilômetro 114. Ainda sem previsão de liberação parcial ou total da rodovia, vale sim desviar pelas vias locais ali do Boqueirão, Sítio Cercado e Pinheirinho, para evitar aquela dor de cabeça chata. 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
1: Mix agora 5:05 e chegou a hora. Edição da tarde aqui do Top Mix. Que são aquelas quatro mais pedidas do dia por você, ouvinte da Mix. E já começamos com a primeira, aliás, com a quarta, né? Vai da quarta, terceira, segunda. Logo mais tem a primeira posição, mas a música que a gente vai tocar agora é a quarta posição.
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1: Mix agora, 5:13, tá no ar o Top Mix, aquelas quatro mais pedidas por você, ouvinte da Mix, Curitiba 98.3, One Republic, Need Your Love é a posição número 3, já foi a quarta posição com Marcelo Falcão e Chorão, Legado. E agora vamos ao ano de 1999, qual seria uma das Top Mix da época? Iris com Google Dolls.
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1: Mix agora, 5h25. Acabou então mais uma edição aqui do Top Mix. Edição da tarde com a posição número 1, Madonna, que é novidade na programação da Mix. Já entrou e já está em seu topo, né, na programação. A número 1 do Top Mix. A 2 foi aí o Just Might com Bruno Mars. Bruno Mars, I Just Might. Acabou, tá de volta, você sabe, né? Agenda aí. 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
1: E tem novidade de música e das boas. Se liga só, o cantor João anunciou a volta aos palcos oficialmente depois de uma pausa na carreira. O artista, inclusive, já lançou um novo disco de inéditas. O álbum se chama Memórias Póstumas e conta com 14 faixas. A inspiração desse projeto é o luto, né, que o cantor viveu. Durante a pausa na carreira, João precisou lidar com a morte, a perda do pai dele. E as notícias sobre o João não param por aí. O cantor anunciou o começo de uma nova turnê para divulgar o novo trabalho, o novo disco dele. A primeira apresentação já tem data e local para acontecer. Será um mega show no dia 25 de setembro, no Nubank Park, em São Paulo. A venda geral de ingressos para esse grande retorno e evento do João começa já no dia 30 de julho, a partir das 10 da manhã, no site Eventim. Para saber tudo sobre a volta do João, vai lá, acessa o site da Mix, radiomixfm.com.br.
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3: Bora lá, motorista, tô de volta aqui na Mix agora com informações ali do contorno sul, trânsito lento em direção a São José dos Pinhais em toda a extensão da rodovia, devido à ocorrência que aconteceu no quilômetro 114 do contorno leste. Por isso, vale sim desviar pela marginal a Juscelino Kubitschek de Oliveira para ganhar tempo. 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

0: Mix agora 4 para as 6, encerrando com Man Child, Sabrina Carpenter. E atenção para o nome do ganhador de hoje, que ganhou o prêmio de hoje, né? Um kit Super Mix, kit da Mix, aqui com camiseta, com um par de convites para o Lala Schneider e tudo mais. Maneskin também. Foi o Jean, telefone final 8022. Jean, já pode passar aqui na Mix em 3 dias úteis, nos seguintes horários, entre 9 e 11 da manhã e das 2 às 5 da tarde, da Dr. Golim 665 Alto da Glória. Jean participou, se deu muito bem, levou então um kit da Mix, já pode passar para retirar seu prêmio. Aproveite muito o espetáculo e não esqueça de marcar aí a Mix Curitiba, arroba Mix Curitiba, nas redes sociais para compartilhar esse momento com a gente, beleza? Estou de volta amanhã a partir das 2 da tarde.
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2: Bora lá, motorista. Tô de volta aqui na Mix com informações ali da Getúlio Vargas. Trânsito complicado no cruzamento com a Via Rápida que liga o Pinheirinho até o centro e também no cruzamento com a Marechal Floriano Peixoto. Quase 10 minutos para passar por esses dois pontos. Duas alternativas de desvio. A primeira é pela Rua Brasil e Tiberê e a segunda é pela Avenida Silva Jardim. Quando vem a virada de temperatura, o corpo sente, o nariz reclama e até dor de cabeça pode vir no pacote. Então pede Medley, porque o tempo muda, mas o padrão Medley continua.
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10: Aqui você sabe que a gente já fez muita coisa na nossa vida, né?
11: É.
10: Ai, tô cansada.
11: Tá, inclusive você chegou aqui já falando que tá exausta, né?
10: Eu tô exausta, gente, vocês não têm noção. Ó, vida de apresentadora, de locutora comercial, de garota de programa da Mix, calma.
11: Da Mix, ah, entendi, ufa.
8: Você acha que não
11: então,
8: cansa,
11: mas se fosse,
8: rapaz,
11: não teria programa.
8: Então,
11: mas, assim,
8: não teria programa.
11: Mas não teria problema.
8: Eu
11: é isso
8: estaria
11: que eu
8: só
11: dizer.
8: Um pouco mais cansada,
11: é,
8: entendeu?
11: Mais cansado, mas com a pele boa também.
8: Exatamente. E com um sorriso no rosto, vai saber, né?
11: Mas,
8: o importante,
11: não, né?
8: Na verdade, mas eu acho assim, o importante é a gente fazer o que a gente ama e ganhar dinheiro com isso. Só que a gente sabe também, Caco, que pra empreender no nosso país, fácil não é.
11: Não.
8: E é por isso que no Dia do Comerciante, a gente abriu um espaço aqui na Mix, a gente fez um programa tão legal pra quem tá chegando agora, a gente abriu, assim, ó, na moral, 30 segundos pra galera vender o peixe. Ou seja, falar do seu serviço, falar do seu produto, trocar experiência. A gente fez um baita network aqui através do rádio. E hoje não vai ser diferente. Só que hoje, ao invés de você falar do teu produto, você vai falar da dor do seu negócio. Tipo, o que você acha que você precisa melhorar no teu negócio pra alavancar? Que dica que você precisa? Porque hoje a gente vai fazer uma troca aqui com vários empresários do Brasil. Os nossos ouvintes, né?
11: Exatamente. E podem ser várias coisas que você precisa arrumar. Não só uma, né? Às vezes é a marca que não tá muito legal. Ou, de repente, o produto que você tá vendendo já tá meio demodê, tá meio ultrapassado. De repente, você precisa se atualizar também. Ou o atendimento, de repente, não tá daquele jeito que o teu cliente gosta. Vem trocar ideia com a gente. Participa também, inclusive, Keri, na nossa live. Você tá ligado que a resenha aqui vai ser de negócio hoje,
8: mano,
11: né?
8: Mano, hoje vamos falar de business. Como que a gente pode te ajudar no teu negócio? Eu tô falando de um jeito que parece que sou eu que vou fazer
11: não,
8: isso, mas não é não.
11: Eu tô sentindo você muito mais que empresária.
8: Mas sabe por
11: aliás,
8: quê?
11: Eu gostei muito desse seu terninho
8: cê
11: que
8: viu?
11: Você colocou.
8: Eu vou
11: gostei.
8: Te contar porque que eu coloquei isso aqui.
11: É, o seu terninho.
8: Porque assim, ó, a gente brinca aqui na rádio, A gente troca ideia, Mas a gente também tem coisas pra contribuir com essa galera. Porque afinal de contas, eu tenho o meu negócio, você tem o teu negócio, a gente tá aqui nesse canhão de rádio que é a Mix pra mais de 47 afiliadas nesse Brasil. Então, com alguma coisa, eu acho que eu posso colaborar, principalmente por ser jornalista, por ter visão de negócio, assim como o Caco, que também tem a empresa dele. E tem mais do que isso.
11: Tem?
8: Eu posso provar pra você, Caco, que eu sou uma boa empreendedora.
11: Como? Então me prove.
8: Fui convidada pra fazer, participar de um painel na Rio2C esse ano.
11: Chique.
8: Quem me segue nas redes sociais sabe que eu fui lá, participei de um painel, falei sobre business, sobre comunicação, sobre podcast, sobre a batalha na comunicação. Então hoje, nesse programa, eu vou jogar um pouquinho assim das minhas habilidades quanto comunicadora pra poder ajudar a galera, quem sabe, nas redes sociais, em conteúdo, de repente, dar um toque aqui, outro ali. Você sabe que quando a gente tá fora do negócio, a gente enxerga melhor, não é?
11: Com certeza. Você precisa ver ali como os grandes empresários gostam de falar o big picture, né?
8: É.
11: Você tem que ir um pouquinho mais afastado pra ver. Mas eu também acho que eu tenho algumas coisas a contribuir
8: que
11: com a galera.
8: Você pode contribuir hoje com os empresários do Brasil?
11: Ah, eu posso contribuir assim, cara. Porque tem muitas vezes que você tenta um negócio na base de uma expectativa, na verdade, um sonho, ou de repente uma ideia que você acha brilhante. E quando você põe em prática, você vê que não tem nada a ver com brilhantismo
8: isso
11: nenhum.
8: É muito real.
11: Era só um desejo pessoal seu que você queria transformar em negócio. Então, assim, você não avaliou o risco, o mercado, né? Se tinha demanda pra aquilo. E aí você enfia os pés pelas mãos. Talvez eu possa ajudar, inclusive, se a galera colar aqui na live, mandar uma pergunta sobre isso, quem sabe eu respondo diretamente pra pessoa.
8: Eu acho que o Caco e eu, a gente pode contribuir com alguma coisa, mas a verdade é que nem a gente vai falar isso.
11: Não, não vai. Ah, temos uma pessoa, mas
8: imagina
11: você vai falar agora?
8: Imagina se a gente tivesse um local, assim, um evento, Caco, como eu falei, tipo Rio2C, que acontece no Rio de Janeiro, com vários painéis, muitos profissionais da comunicação e de todos os negócios, trazendo visão de mercado, dicas, é uma parada muito da hora.
11: Completão.
8: Imagina se a gente tivesse isso em São Paulo.
11: Pô, eu já tô idealizando aqui. Ia ser irado, hein?
8: Então, é sobre isso que a gente vai falar hoje.
11: É sobre isso?
8: Chegou, gente. Chegou esse momento pra galera que quer viver isso. Dá um up aí, ó, nos negócios, nas finanças. Porque você sabe, né, Caco? Quando a gente tem um sonho, a gente precisa organizar a casa.
11: Sempre.
8: Então, hoje aqui no programa, a gente vai falar sobre isso. Qual é a dor do teu negócio? O que você gostaria de fazer pra melhorar? Não sou eu, não é o Caco também que vai ajudar só você, não. Tem uma pessoa aqui no estúdio.
11: Tem?
8: Você sabe que quem tá na live já sabe que tem
11: já
8: alguém
11: sabe,
8: aqui no estúdio,
11: lógico
8: né?
11: Que sabe.
8: A gente vai apresentar depois a primeira música. Então, se você quiser saber quem tá com a gente no estúdio, entre agora em youtube.com/mixtudonamix, porque na live o cara vai trazer muitas dicas pra galera.
11: É isso.
8: Não é isso?
11: Inclusive, a galera já tá chegando aqui. E vale lembrar que a gente tá de casa nova, ou seja, no nosso novo canal do YouTube.
8: Exatamente.
11: Você entra no YouTube aí, clicou no aplicativo no seu celular, no seu tablet, você vai digitar @mixtudonamix. Quando você vê o nosso canal, assim, não existe. Você vai lá e clica em se inscrever, ativar a notificação. Você pode, inclusive, colar aqui com a gente na live agora e compartilhar o link dessa live pra alguém da sua família, algum amigo que tá passando algum perrengue no negócio. É. Sabe, começou o negócio, mas tá meio perdidão? Tipo um marinheiro hoje de primeira viagem, jogou ali no oceano e o cara fala, meu, mas eu vou pra onde agora?
8: Exato. É um produto? É um serviço? É um comportamento? Vamos trocar ideia que daqui a pouquinho, depois da primeira música, presta atenção, a gente vai apresentar o nosso convidado de hoje. O cara é demais! Tô dando spoiler porque na live a gente já vai falar quem é ele. Ah, eu não tô aguentando, cara. Como apresentar ele
11: você
8: na
11: tá
8: live?
11: Você tá
8: agora,
11: ansioso,
8: né? Vamos começar o programa.

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1: Mix são 6 e 9, DJ Snake, Justin Bieber, Let Me Love You. E hoje a gente tá falando de negócio, do seu negócio. Ó, a gente sabe que aqui nesse momento tem um monte de gente no carro, voltando do trabalho, indo trabalhar, resolvendo, pós-reunião, com a cabeça cheia, pensando, meu Deus, o que que eu faço pra melhorar o meu negócio? E aí eu vou dizer uma coisa, imagine um lugar que você vai se encher de conhecimento, que você vai ter trocas, que você vai ter network. É sobre isso que a gente vai falar hoje aqui no programa e dar uma baita dica pra você. Caco, quando eu fui no Rio de Si, que acontece no Rio de Janeiro, eu tive uma sensação, assim, muito da hora, no sentido de... Sei lá, se eu pudesse falar como foi e o que eu senti disso, foi como se eu tivesse lido vários livros, sabe? Baixado vários arquivos, só que em um dia. Porque eu fiquei andando de em vários painéis ali, que cada um trazia a sua experiência, a sua história, dicas. E eu falei, caramba, mano, isso poderia acontecer muito mais vezes. E aí que entra o nosso convidado. Apresente o nosso convidado, Caco Grandino.
2: Aliás, não é qualquer pessoa, né?
1: Não.
2: Porque, afinal de contas, ele criou o Rio Tio Si. E tá trazendo agora, em primeira mão, na verdade, a primeira edição do SP2B ou SP2B. Seja muito bem-vindo, Rafael Lazzarini. Obrigado pela presença aqui no Mix Tudo.
1: Rafa, que iniciativa, né, Caco?
2: Demais, né, cara? E, aliás, São Paulo, né? Central de Negócios da América Latina, né, Rafa?
3: Então, a gente tá muito empolgado. É um prazer estar aqui com vocês, essa audiência incrível, Brasil todo. É pra falar de um tema tão importante, né, cara? Que é empreender, né? São as pessoas que, de fato, movem o Brasil, movem o mundo. E esse evento é para elas. E a gente fala de empreender de uma forma muito bacana, que a gente enxerga empreender. O empreender, você sabe o que significa, cara?
2: O quê?
3: Tomar para si.
2: Tomar para si.
3: É o significado da palavra empreender. Então, assim, não é só abrir uma empresa, é você acordar todo dia de manhã com aquela vontade de fazer alguma coisa diferente.
1: Nossa, sim, que da hora, uma boa.
3: O SP2B é para essa pessoa.
2: Que quer construir para si, né?
3: Para si e para os outros, né? Mas ela toma para si a iniciativa de fazer. Não espera alguém fazer, né? Não espera as coisas melhorarem, né? Vai lá e faz, né? Eu acho que isso fala muito com São Paulo.
1: Total! Então, quando eu soube que o SP2B... Não,
2: o SP2B ou o SP2B.
1: Vamos falar 2B. Quando eu soube que ia acontecer em São Paulo, eu falei, caramba, mano, isso é muito importante, porque o que tem de gente que passa por São Paulo o tempo todo, que gostaria de

0: Então, a gente tem 20 palcos, né? São quase 2 mil palestrantes ao longo de todos esses dias, né? De 9 a 16.
1: É muito da hora,
0: né?
1: Gente.
0: De agosto, chegando. E a gente tem também entretenimento, óbvio, né? A gente tem shows, tem exposições, experiências imersivas. Então, assim, é uma mistura, né, de evento de negócios com festival.
1: Olha que legal, galera. Para quem tiver interessado, presta atenção. A gente vai sortear a partir de agora 20 convites pro SUP, pro SP2B. Valendo a partir de agora. Como que faz para concorrer, Caco?
2: Valendo a partir de agora. É o seguinte, a galera vai entrar na nossa DM do Instagram, tá? E vai mandar lá a hashtag Eu Quero Ir no SP2B. Se mandar a hashtag certinha lá na direct do nosso arroba Mix, tudo na Mix no Instagram. Aliás, eu não vou nem avisar que se você tá chegando no nosso Instagram pela primeira vez, tem que se inscrever, né?
1: Exato,
2: tem que seguir
1: pelo amor
2: a gente
1: de Deus,
2: lá.
1: Hein?
2: Aí você manda sua DM e você já tá concorrendo. E a gente fala no final do programa, Yas?
1: Exato, no final programa. Então vai lá agora no arroba MixudoNamix, porque a gente tá avisando já no início do programa pra você não ficar de fora do SP2B. Ouviu? SP2B. Então você vai mandar, eu quero ir na SP2B, lá no arroba MixudoNamix, manda no direct, que a Yas tá aqui e aproveita pra falar. O que você gostaria de aprender para melhorar o seu negócio? Agora, Rafa, da onde vem essa ideia, assim, pensando no Rio2C e agora no SP2B? Qual foi a dor que você falou, não, precisamos fazer isso?
0: Então, a gente, né, fala muito de inovação, né?
1: É.
0: E que essa história da inovação, as pessoas acham que inovação é tecnologia, que precisa de tecnologia. E a gente vê isso de uma forma diferente, né? A inovação precisa de criatividade, e aí esse é muito o lugar do Rio2C, né? Da indústria criativa, mas precisa de ação, né? Precisa dessa vontade, que senão a ideia fica só na cabeça.
1: Exato.
0: Fica só um plano que nunca é executado. E da mesma forma que esse lugar da ideação, da criatividade mais lúdico, né, tem até um pouco mais a ver com o Rio, a gente acha que essa coisa da ação, de fazer, de construir, tem muito a ver com São Paulo, né? Então o SP2B, ele fala disso, né? Ele fala desses dois componentes, né? Que são complementares, a criatividade mais a ação, né? Então como é que você transforma uma ideia num projeto de verdade, né? Como é que você lança um produto, como é que você constrói uma empresa?
2: Sim, inclusive eu separei dois painéis que eu dei uma olhada aqui, que eu gostaria muito de assistir.
1: Qual?
2: Um deles é Além dos 5 anos, anatomia do CNPJ antifrágil. Quem vai fazer esse painel é a Adriana Barbosa, e ela fala quando uma empresa está passando numa crise, pode ser qualquer tipo de crise, né? Ou o posicionamento está errado, ou o mercado mudou, ou o próprio serviço não está adequado para aquele momento, e é como que você passa essa crise, você reestrutura a sua operação e você consegue melhorar o seu negócio.
1: Ó, que legal.
2: E tem outro também que eu achei muito legal, tinha uma marca em movimento com a Monique Evely e com a Natália Arcuri, que ela fala justamente de você construir uma marca com autenticidade sem você perder isso ao longo do tempo. Porque é normal, né, Rafa, depois de um tempo que a marca ali, ou o produto ou o serviço, meio que o empresário ele para de se atualizar.
0: De inovar,
2: exatamente, né? Sobre isso. E aí elas vão falar justamente como é que você mantém a sua marca sempre em movimento, sempre atualizada. Então se você tem um negócio, produto, é um serviço, você tem que ficar ligado nesses pontos também, né? Como é que você passa para uma crise? Ó, já temos aí o painel da Adriana Barbosa no SP2B para a galera pegar algumas dicas. E como é que eu faço um reposicionamento da minha marca? Já tem duas gigantes aqui, né, Rafa?
0: Duas gigantes. E assim, os temas são os mais diversos, né, cara? A gente fala, por exemplo, né, o tema do momento, inteligência artificial. Bom, galera, são 20 palcos, né, como eu falei.
2: Então, nossa, é gigantesco, cara.
0: É gigantesco, tem 2 mil palestrantes, tudo acontecendo ao mesmo tempo. A gente ocupa, de fato, o Ibirapuera, todos os equipamentos, né? Oca, Pacubra, Bienal, Museu Afro, Planetário, Auditório. Por exemplo, inteligência artificial não é um tema que a gente aborda em um palco. A gente fala de inteligência artificial em mais de 40 painéis, porque tem tanta... né, coisa, né, que tem tantas faces impactadas pela inteligência artificial, vai mudar a forma do trabalho, vai mudar a forma como você recruta, né, as pessoas. Você já parou para pensar que quem pode estar olhando o seu currículo amanhã não é uma pessoa, é uma plataforma de inteligência artificial?
1: Nossa.
0: Já parou para pensar que de repente o seu chefe amanhã pode ser
2: uma IA,
0: né? E como é que você promove o seu produto, né? Se de repente tem um monte de agente de IA aí que está tomando decisão de compra. Então, assim, disso até assuntos como mais óbvios, até de tecnologia, né? Para health tech, né? Para fintech, agritech, É,

0: até assuntos mais, eu diria, conceituais e profundos, como ética, né, sociologia, ancestralidade, relações humanas.
1: Caramba, tem
0: então, assim, a gente vai, né, trazendo de forma, até porque a gente acha, né, que falar de negócio hoje não é mais sobre falar. Por isso que o SP2B, ou SP2B, vem de São Paulo Beyond Business, que é além do negócio. A gente falar de negócio além daquela visão só de performance e resultado. Isso é indispensável, porque uma empresa sem resultado, né, ela perde sua razão.
1: Exato.
0: Né, ela quebra. Mas só que a gente tem que falar de muito mais coisa além de só performance e resultado. Você tem que falar de saúde mental, você tem que falar de relacionamento no trabalho, né? Você tem que falar de relacionamento fora do trabalho, você tem que falar de cidade, né? De transporte. E porque a gente nós somos seres completos, né? A mesma pessoa que está ali trabalhando, a gente aqui no estúdio, daqui a pouco a gente vai para casa, né? E aí? E esse trânsito? Como é que eu chego em casa? Né? E se eu chego em casa passando um dia terrível e a minha relação em casa ela não é bacana, como é que eu volto amanhã para o trabalho? Então, tudo isso é abordado lá de uma forma mais ampla do que você ser simplesmente uma conferência de negócio.
1: Olha que legal, galera. E ó, todo mundo pode participar. Inclusive, a gente vai entregar convites hoje no final do programa. Entra lá no @mixtudonamix. Manda sua dúvida sobre empreendedorismo. Aproveita que o Rafa tá aqui para responder. Dúvidas também sobre esse evento que vai acontecer em São Paulo. Fica à vontade. E não esquece de usar a hashtag Eu Quero Ir na SP2B. Feito isso, tá concorrendo.
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1: Mix 623, gente, hoje o programa tá demais. Pra você que é empreendedor, empreendedora, tem uma ideia também, não tem coragem de começar, chegou o momento, hein? São Paulo vai receber pela primeira vez, atenção, SP2B, SP2B. É um evento incrível e por isso hoje a gente tá aqui com o cara, né, o idealizador desse evento, o Rafael Lazzarini, falando sobre negócio, falando sobre tudo. E aí, Rafa, aqui na live chegou uma mensagem da Angélica Vilela que mandou o seguinte: esse evento é para empreendedores da área de confeitaria também? Eu trabalho com pipocas gourmet. Minha maior dificuldade é na divulgação. E aí, Rafa?
2: Claro, né?
1: Tem que estar lá, não tem?
2: Tem que estar, porque, assim, a grande verdade é que os problemas, né, a maior parte deles são comuns, né?
1: O problema é o mesmo, dependendo da empresa, né?
2: Então, dependendo da, se você está na confeitaria, né, ou se você está numa rede de restaurantes, ou uma rede de farmácias, ou uma papelaria, né, os problemas, muitos deles são iguais.
1: É,
2: né?
1: Só quem sabe.
2: E o interessante é o seguinte, você vê muito evento destinado a ecossistema de inovação, que ele fala com o famoso founder, a startup e o investidor. E é até romântico, né? Você fala, é bonito, você fala, sou founder de startup, né? E tal. Agora, quando você sai desse ambiente exclusivo de tecnologia, o empresário empreendedor lá raiz, cara, ele não tem ninguém pra conversar.
1: Agora ele tem. Né? SP2B. Ó, vem pra live, vem pra live.
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10: Bora lá, motorista, tô de volta aqui na Mix, agora com informações da BR-277, trânsito complicado em direção a São José dos Pinhais, devido às obras de ampliação da rodovia, fila desde o Jardim das Américas até o Parque da Ponte. Vale sim desviar pela Avenida das Torres ou então pela Senador Salgado Filho. 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
1: Mix são 6h37 e hoje aqui no programa a gente tá falando sobre o seu negócio. Qual é a dor do seu negócio hoje? O que, que você precisa melhorar? E olha que coisa da hora, né? A gente tá recebendo aqui hoje o Rafael Lazzarini, ele que é fundador da Rio 2C e idealizador da SP2B, que vai acontecer agora em São Paulo, né? SP2B. Estamos falando aqui, gente, de um evento pra reunir não só quem empreende, mas também quem vai empreender. E aí, Caco, vamos falar pra ele, contar pra gente como que funciona, porque ele falou que tem um dia que a galera também que tá saindo da universidade cola. É uma coisa pra cada tipo de mente, não é, o Rafa?
2: É isso. O evento, ele é pensado, apesar dele ocupar uma semana inteira, né? Ele basicamente vai de domingo a domingo, mas ele tem lá os... Cada dia, né, é pensado de uma forma. Né? Então, assim, a gente tem o miolo ali, terça, quarta e quinta, é o centro onde tudo acontece, né, da conferência. Mas aí você tem uma sexta-feira, que é onde você tem um day pass, né, um ingresso só daquele dia, que é o Gen Z, né, o Z Pass. Então, para que é esse dia? Toda a programação desse dia ela está pensada nessa pessoa que está saindo da universidade, ou que está na universidade ainda, né? Ou que acabou de sair, começou, né, no seu primeiro trampo, está ali buscando se encontrar, né? E muitas vezes é isso, né? Até a gente se encontrar, você vai batendo em muitas portas, né? Tentativa e erro, né? Às vezes muito mais erro do que acerto, né? Mas, então, assim, a programação desse dia é muito pensada para esse público, sabe? E aí, no sábado, a gente já tem uma outra programação muito pensada no microempreendedor individual, naquela empresa de uma pessoa só.
1: Ó, que legal.
2: Né? Então, é inclusive uma programação gratuita para criadores, empreendedores periféricos também. A gente vai trazer e mapear, né, essa galera que está fazendo diferença, inclusive dentro das suas próprias comunidades.
1: Nossa, Caco, vocês tinham noção que é essa dimensão de coisa?
3: Não, eu tenho noção com essa dimensão, com a quantidade de DM que a gente tá recebendo da galera querendo ingresso pra ir no SP2B. Então, galera, é o seguinte, a gente vai chegar no final...
2: Dar mais um, assim?
1: Pode,
3: você fica à vontade, Rafa, você é de casa.
2: Vamos aumentar, vamos trazer a galera.
3: Ó, a gente ia falar do 20 ingresso aqui. Rafa, você vai querer dar quantos?
1: Agora eu
3: joguei a bomba. Nossa, aqui.
2: Vamos dobrar a meta?
3: Você aqui
2: meta.
3: Sabe, são 40 ingressos, então?
2: 40 ingressos.
3: 40 ingressos.
1: Pra você que é de São Paulo, região, que vai conseguir colar, tá? Vale a inscrição pra quem vai conseguir colar, porque o ingresso é pra ir no evento, tá? Então tem a ida, volta, hotel pra você ficar. Então, presta atenção. Você quer o ingresso? Você vai mandar uma mensagem agora no @mixtudonamix. Só que segue a gente, porque senão a gente não consegue ver a mensagem. Entra lá, @mixtudonamix, segue, que a IAS vai conseguir ver a tua mensagem. E aí você vai mandar uma hashtag, eu quero ir na SP2B, ouviu? Eu quero ir na SP2B. E no final a gente vai entregar esses convites aqui, porque vai ser um upgrade. E pra quem não tem negócio, mas sonha um dia empreender, é o lugar certo. Ali vai ter uma expansão de consciência. Que você vai ficar em choque, não é, Rafa?
2: Enorme. E é isso, né? Você não precisa ter uma empresa, né? Como a gente já falou. Você pode estar empreendendo dentro da... Né? Ser um intraempreendedor, né? Como falo. Você está empreendendo dentro de uma outra organização, né? Então, de fato, ali você vai ter conteúdo para expandir, né, essa consciência e a sua jornada, seja ela qual for, né?
1: Nossa, tá bombando aqui, tá?
3: Tem
1: uma
3: muita
1: galera
3: mensagem,
1: chegou,
3: cara.
1: Gente, é que é assim.
3: Oi, tem muita mensagem na live também aqui. A galera tá, assim, enlouquecida, mandando uma série de não só de perguntas, mas também falando sobre o desafio de empreender.
1: Não,
3: né?
1: É muito, gente.
2: Que quase heróico, né?
3: É.
2: Eu falo que, assim, isso é uma das coisas que a gente quer ajudar. Eu falo, gente, se a gente diminui 1%, né? Por isso que não é um evento, é um movimento.
1: É um movimento.
2: É um movimento pró. Empreendedores do Brasil, porque se a gente ajuda a melhorar 1% essa taxa de mortalidade das empresas, que é enorme, de pequenas e médias empresas, e é o extrato ali da economia que mais emprega, que mais gera PIB, mas ao mesmo tempo que mais tem mortalidade, porque é muito difícil, né? É muito heróico, é muita resiliência, e aí a galera empreende, né? Em geral, com dinheiro próprio. Vende o carro, hipoteca a casa, pede dinheiro emprestado do amigo, raspa a poupança, né? Então, assim, é muito duro. E às vezes tem que ficar lá, putz, mendigando ali pro gerente da conta PJ lá do banco. Pô, me libera uma linha de crédito ali, um capital de giro. Então, é tudo muito suado, Né? A vida desse cara é muito suada.
1: Já é difícil, dessa... né? Sem conhecimento, mais ainda,
2: muito
1: né?
2: Muito mais, né? Então, assim, ali o que a gente quer é poder ajudar a capacitar essas pessoas, né? A... né, terem seus negócios e né, poderem ser bem-sucedidas nisso, né? Porque a parte mais bacana, pelo menos eu acho, é porque apesar de você estar empreendendo no seu negócio, quem empreende não empreende só para si, porque você está empregando gente pra caramba, está gerando economia, né? Você está melhorando toda a sociedade como um todo, né? Então assim, você tem uma onda ali de coisa boa, né, vindo em volta de cada pensamento, de cada projeto, de cada empreendimento, né, que é gigantesco. Então, as pessoas que têm a coragem de fazer isso, de se arriscar, cara, essas
1: parabéns,
2: pessoas merecem
1: né?
2: muitas palmas e muita oportunidade.
1: É, ó, tô perguntando aqui para quem não pode participar presencialmente do evento, se tem como participar do evento de forma online. O Rafa vai responder agora na live. Vamos pro intervalo, a gente volta já.
0: Bora. 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
10: Bora lá, motorista. Tô de volta aqui na Mix com informações ali da General Mário Torinho. Trânsito complicado até o acesso ao Parque Barigui devido ao excesso de veículos. Quase 2 km de fila, 15 minutos para passar pelo trecho. Não tem uma alternativa de desvio, mas depois o movimento melhora na Rodovia do Café até Campo Largo. 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
1: Se o seu negócio não tá indo muito bem, presta atenção, não desista antes de colar no SP2B que vai acontecer agora. Qual é a data, Rafa?
2: De 9 a 16 de agosto no Parque Ibirapuera.
1: Em São Paulo. E a gente tava trocando ideia aqui, um pessoal na live mandou: ah, mas tem também online? E o Rafa falou uma parada aqui que realmente é muito importante. É um movimento, né, Rafa? É. Então tem que estar ali, né?
2: Tem que estar. A troca, ela é muito importante, né? É óbvio que o conteúdo, né, é um conteúdo muito rico. A gente já falou aqui, né, de algumas das conversas que vão ter lá, do número enorme de palestrantes e tal. Mas assim, cara, tá lá presencial, você ter a oportunidade de estar em contato com pessoas que estão, né, provavelmente têm dores semelhantes às tuas, né, estão passando por situações, né, iguais. Então, assim, esse é componente do evento, do presencial, a gente acha que é assim, indispensável.
1: Quando a gente fala de negócio, né, Caco, de empreender, mano, a galera tá mandando muita mensagem aqui pra concorrer. Presta atenção, antes de fazer essa pergunta pro Rafa, até pra vocês entenderem melhor do que vai acontecer ali, né, nesse movimento, manda lá, eu quero ir na SP2B. Você tem que mandar no @mixtudonamix, que é o nosso Instagram. Porém, você tem que seguir o nosso @ primeiro pra Yas conseguir ter acesso à sua mensagem aqui no direct. Rafa e Caco, o Caco já é um empreendedor nato, né? Mas eu sou leiga ainda no assunto. Por exemplo, Rafa, se eu colar lá, o que que eu vou ver? Palestra, você foi falando algumas coisas muito legais, só para as pessoas conseguirem entender a dimensão desse encontro.
2: Olha, você vai ter palestra, você vai ter mentorias, né? Você pode se inscrever em mentorias.
1: Então, tipo, eu tenho uma empresa, eu posso escrever uma mentoria, pode, assim, com alguém?
2: Eu posso, com um cara, assim, cara top de financeiro.
1: Tá.
2: Né? De, por exemplo, a maior parte, um problema que é comum de todas as empresas é o quê? Fluxo de caixa.
1: Sim.
2: Caramba! Né? Como é que eu gerencio? Tem lá.
1: Você pode marcar, né? Isso, né?
2: Você pode pegar e agendar. Você tem workshop, né? Então, assim, sessões menores que vão falar de assuntos específicos. Por exemplo, tem um outro assunto que é muito importante, né? É sucessão. Se fala pouquíssimo isso.
3: De passar a empresa, né, adiante para a família.
1: Passar para a família.
2: Então é um negócio familiar, né? Geralmente você está ali falando de negócio, ainda mais pequenas e médias empresas, né? Ou micro, que viram pequenas, que depois viram médias e podem virar grandes empresas. Né? Mas assim, a grande parte dessas empresas são empresas familiares. E aí? Né? E o que, que acontece? Fica, né? E agora, cara, cansei, beleza, agora fiz aqui, né? Bacana, a empresa está rodando. Puto, é meu filho? Ih, mas meu filho não quer isso, ele quer ir para a praia surfar. Legal, e o que eu faço com esse negócio agora? Né? Ou beleza, meu filho quer pra caramba, mas ele não tem a menor habilidade para tocar esse negócio. O que eu faço? Então, assim, são vários BOs, né?
1: Nossa,
2: são várias questões. Então, assim, a gente vai estar falando disso tudo. E além disso, né? A gente vai estar falando de uma visão mais ampla, né? Até de responsabilidade social também, você como empreendedor, né? Seja a sua relação com os funcionários, seja a relação com a comunidade, né? Com outros empreendedores, enfim, tem uma diversidade de assunto muito bacana, né? Que vai desde o mais prático, objetivo, diário, cara, como é que eu falo de fluxo de caixa, né? Ou de sucessão, até, né, ética e inteligência artificial.
1: É, como eu fui na Rio de Janeiro, galera, só pra você que tá aí ouvindo o programa, assim, mas como que vai ser? Como que funciona? Você chega lá e muita coisa acontece assim, o tempo todo. Então você vai ali, você vai seguindo, né? Tem sempre ali a programação, você vai falando, poxa, agora vai rolar isso aqui. Do outro lado, tem aquilo, são 20 palcos, como ele falou. Então é uma imersão absurda, absoluta, que eu tenho certeza que você vai sair de lá pra colocar tudo no papel, né?
2: Eu desafio aqui quem... ir lá e não sair transformado.
1: Olha,
2: sabe?
1: Isso que demais. Você vai, né, Caco?
3: Ah, óbvio.
1: Rafa,
3: eu tô louco pra dar um up ali nos negócios, cara. Como é que eu vou perder
1: essa? O Caco tem um negócio, ele já...
2: Ele tá lançando.
1: Ele tá lançando outro.
3: A gente já tá fazendo aqui.
1: Ele já tá querendo fazer outro. Depois do SP2B... Não, eu não sei o que vai acontecer com o Caco, cara. Na boa.
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1: Quantas coisas?

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1: Programa papo assim pra 3 dias de programa, viu, Caco? Porque a gente tá falando aqui pro nosso povo brasileiro. E o povo brasileiro, mano, que povo da hora, que gosta de empreender, gosta de aprender, gosta de testar, se vira nos 30 o tempo todo. E hoje a gente convidou aqui o Rafael Lazzarini, gente, que é fundador da Rio2C e idealizador da SP2B. SP2B que vai acontecer agora em São Paulo pela primeira vez. Um movimento. Esse é o nome que o Rafa deu pra você que quer empreender e quer munição. Munição pra fazer acontecer, não é, Rafa?
2: Munição, inspiração e conexão, né?
1: Exato. A gente tava falando aqui agora, galera, que a falta de conexão, né? De troca, de olho no olho, o quanto isso pra gente é prejudicial, principalmente pros negócios.
2: Muito, muito. E acaba que, assim, a vida do empreendedor é muito puxada, né? E às vezes você fica tão atolado ali naquela, né, naquela avalanche, né, de demanda do negócio, que você não tem aquela oportunidade de respirar e buscar, né, se aprimorar, trocar com outras pessoas. Então, tira esse espaço, se dá esse espaço, porque ele vai ser importante para você, né? Ele vai ter, vai gerar um retorno para você. Então, assim, é um evento pensado, né, nesse brasileiro, né, empreendedor raiz. Eu acho que fala muito, né, com o espírito de São Paulo, mas a gente fala que é um evento pensado, criado em São Paulo, mas para o Brasil e para todo mundo. Então, assim, para todos os cantos. E São Paulo traduz muito isso, né?
1: Nossa,
2: tem gente
1: total.
2: De cada canto do Brasil, de cada canto do mundo. Né? Então, assim, é uma super plataforma, né? De, como a gente falou aqui, de informação, de conexão, né? De aprendizado. Então, de 9 a 16, né, de agosto, agora, chegando,
1: tá chegando,
2: gente. Chegando no Parque Ibirapuera. Então, a gente vai tomar o parque de assalto. E tem muita coisa acontecendo, são quase 2.000 palestrantes. Vai lá, é muito difícil a gente falar de tudo aqui.
1: É difícil.
2: Então vai lá, passou uma hora voando,
1: foi,
2: né? Então vai lá no www.sp2b.com.br, olha tudo, fuxica o site, depois olha lá, tem vários tipos de credencial, aquela que se encaixa melhor no seu perfil, no seu bolso, no seu objetivo. E, cara, eu garanto que vai ser muito legal, vai ser uma experiência, assim, enriquecedora.
3: Ó, e com certeza quem tá pensando em empreender, mas não deu o primeiro passo, depois da SP2B,
1: nossa,
3: vai conseguir não dar o primeiro, né? Mas o primeiro, o segundo, o terceiro passo, né, Rafa?
2: É isso aí, o objetivo é que a gente, né, seja uma plataforma, assim, perene, né? Não é um evento que vai acontecer uma vez, né, e sumir, né? É um movimento para São Paulo que tem o objetivo de dar, né, ser esse porto seguro, né, para apoiar toda essa galera que tem essa vontade de pegar e tomar para si, né?
3: Sim.
2: O futuro. Eu vou fazer, eu vou construir uma cidade melhor, um estado melhor, um país melhor, né? E por que não um mundo melhor, né?
1: É, isso é na troca, gente. O Rafa falou uma coisa aqui que é muito real. Hoje, uma ferramenta muito importante é a troca, é a conexão, é o olho no olho. Então, muita gente tá afastada disso. Só fica ali na tela o dia inteiro, é IA pra todo lado. Ai, porque eu tô aqui na força do braço. Imagina um celular, vai, já que a gente usa isso o dia inteiro, isso aqui já virou parte do nosso corpo. Ele sem bateria, ele não funciona, a gente precisa recarregar.
3: Você até manca sem ele.
1: Exato. Então, o que que acontece? Você precisa abastecer e conhecimento, troca, percepção, saber um pouco da história do outro, do negócio do outro, o que deu certo pra um, o que não deu certo pro outro. Isso vai te ajudar muito, então por isso isso acontece.
3: É, e eu tô pensando aqui que a gente vai estar lá no SP2B, né, Kery?
1: Com certeza.
3: Só que, cara, vou entrar lá e vai me dar gatilho. Eu vou querer montar outro negócio,
1: cara.
3: Você
1: vai ter que montar, sabe
3: por
1: quê, cara?
3: Eu vou arrumar um problema em casa.
1: Não vai nada, não vai nada, porque o caminho é muito da hora, né?
3: É muito legal,
2: acho que é muito legal e assim, é uma oportunidade, né, e não podia estar num lugar melhor, né, porque eu acho que, de novo, fala muito, né, com essa vocação transformadora, né, de São Paulo, né, essa cidade em movimento. Então a gente não podia fazer um evento, a gente tinha que fazer um movimento.
1: É.
2: E é por isso que a gente, né, criou esse projeto, essa plataforma, né, para poder dar e apoiar toda essa galera que tem essa gana de fazer diferente.
1: Então vamos, né?
3: Vamos nessa. Inclusive o brasileiro, você sabe que é um povo que gosta de movimento e gosta de desafio, né?
1: Exatamente. Então vamos lá.
3: Então é isso.
1: Bora, bora.
3: Aliás, agora o que a gente recebeu de mensagem aqui na nossa DM...
1: A gente vai agora organizar tudo. Yas não para, tá trabalhando muito aqui pra escolher as pessoas, né? Fazer esse sorteio. E vai entrar em contato através do seu arroba no Instagram. Então, se você participou, mandou a tag Eu Quero Ir na SP2B no arroba Mix Tudo na Mix, primeira coisa que ela vai olhar é se você segue a gente. Seguiu o arroba Mix Tudo na Mix, mandou a mensagem, ela vai entrar em contato com você, você vai ganhar o ingresso e vai lá viver essa experiência incrível. E pra quem tá fora de São Paulo, quiser conferir também, já vai se organizando, tá chegando. E você também pode entrar lá, ver mais informações no site, né, Rafa? Qual é o site?
2: sp2b.com.br.
3: Aliás, a galera pode seguir no Instagram também, né, Rafa?
2: Pode também, tá lá.
1: Arroba?
2: É sp2b.
1: Então pronto, cara.
3: SP2B underline, né?
2: Underline, é.
3: Exato. Então já vamos seguir lá também, que vai ter todas as novidades, todos os palestrantes, os painéis, assim, tudo que você precisar de informação vai ter lá no Instagram também.
2: No LinkedIn também.
3: No LinkedIn também.
1: A gente percebeu aqui, Rafa, que toda vez que a gente fala com empreendedor, microempreendedor, com o trabalhador, o programa, assim, sabe, explode. Tem muita gente aqui agradecendo muito essa iniciativa, falando que o programa foi incrível, que quer saber mais. Então, galera, SP2B. Vai se programando aí. Rafa, muito obrigada e parabéns,
2: sabe? Maravilhoso estar aqui com vocês, né? Um abraço para essa audiência incrível. E vamos lá, galera, empreender o futuro.
1: É isso aí.
2: Não desistam, muita não resiliência. Desistam.
1: E tem que ir lá para entender que você tá no game, entendeu? É, não sai do game antes de colar no SP2B, não. Siga a gente nas redes sociais, arroba MixTudoNaMix.
3: É isso, para me ver empreendendo ali também, pegando alguns desafios, você pode colar no arroba CacoGrandino, C-A-C-O, Grandino, no Instagram e no TikTok. E para te ver empreender também, empreendendo muito, querido.
1: Vai lá, eu não desisto nunca. Giza.on, G-I-S-A.on. E é isso, galera, arroba SP2B, underline, que eu tenho certeza que vai dar um up nos seus negócios. Agora eu tô com uma dúvida, não sei, eu vou soltar aqui. Eu não
3: solta brabo, então, vai.
1: Eu acho que o CEO da Mix vai participar de um painel. Tchau!
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10: Bora lá, motorista, para fechar a participação aqui na Mix, falou com quem passa pela rua Padre Agostinho, trânsito bastante complicado ali, até o cruzamento com a Major Heitor Guimarães. Nesse momento tem 1,5 km de congestionamento, uma média de 15 minutos para passar pelo trecho. Quem sai da região central pode se desviar pela Alameda Júlia da Costa, que ela flui melhor. 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

0: agora três das mais pedidas de 2001.
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0: Essas foram três das mais pedidas por você em 2001. A qualquer momento tem mais.
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0: noite de terça-feira. Terçou, gente, boa. Tudo certo? Vamos fazer essa noite melhor que todas? Então eu tô aqui pra te pedir uma coisa. Primeiro, me ajuda a fazer o Pede no Zap daqui a pouquinho, às 8 da noite. Todos os sons que a gente toca aqui na Mix nesse horário são as que chegam no nosso Zap. Então bota o teu som na programação. Nosso Zap é o 11 983 408 mil. Nesse Zap você vai mandar uma mensagem de voz dizendo quem é tu, de onde você tá ouvindo a Mix e esse som bacana pra gente tocar. Bora, é facinho assim. Coloca o teu som aqui, é fácil demais, dá mais de locutor, locutora. Pode oferecer pra quem você quiser. Tá trabalhando, oferece pra galera do trabalho. Você motorista por aplicativo em todo o Brasil que tá dando uma carona pro som da Mix. Obrigado! 5 estrelas pra vocês. Então, manda mensagem de voz 11 983 408 mil. E aproveitando que você vai estar no Zap, sempre tem um presente. Presente é bom ganhar. Presente a gente não dispensa. Eu tenho aqui um kit da Mix com copo e squeeze. Se você ganhar, cuida desses presentes, porque todo mundo vai querer de você, tá? Então tá. Copo Squeeze, manda o teu nome completo e a hashtag KitMix, o zap é o mesmo. Então você vai ter que brilhar hoje, manda ver aí, dedo no zap. 11 983 408 mil.
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0: Faltam 5 minutos para as 8 da noite, terçou, né, gente? Daqui a pouquinho vai rolar o Pad no Zap. Já manda o teu som pra gente tocar. Vou lembrar mais uma vez: todos os sons que a gente toca nesse horário, entre 8 e 9, que é o Pad no Zap, tu Pad no Zap, são os que chegam pelo 11 983 408 mil. Então abusa desse microfoninho aí do WhatsApp e manda essa mensagem de voz. Bora combinar assim? Boas notícias sempre. Primeiro, Pedro Filho, o final do seu telefone é o 0640. Valeu, Pedrão. Você levou o kit da Mix com copo e squeeze. Parabéns. A equipe da Mix vai entrar em contato contigo, tá?
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3: Aqui vai uma dica para você manter saudável o seu coração. Hábitos diários, como praticar exercícios, pode ser uma caminhada, uma natação, um ciclismo, uma corrida, jogar um beach tênis, um futebolzinho com os amigos, pelo menos 30 minutos diários. Na maior parte da semana, vai fortalecer o músculo cardíaco. Mexa-se regularmente.
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11: Bora lá, programa feito por você, melhor ouvinte do Brasil. Ouvinte da Mix, não tem outro igual. Vocês arrasam. Não tô puxando, não, não puxo o saco. Eu só conto a verdade. Então, bora aí. Bom brilhar, manda pra mim essa mensagem de voz dizendo quem é você, de onde você tá ouvindo o melhor mix do Brasil e esse som pra gente ganhar a noite de terça-feira. Manda aí.
12: Alô, Mix, boa noite.
11: Boa.
12: É o Claudinei aqui de Curitiba.
11: Oi.
12: Eu gostaria de pedir a música do Skank, O Pacato Cidadão.
11: Boa!
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0: adorou. Tô falando, ouvinte da Mix é diferenciado. A gente curtiu o One Republic Apologize porque pediram aqui, ó.
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0: Nosso zap, anota aí. Se não tem na agenda, já marca. É o 11 983 408 mil. E aí, através, ou melhor, pra esse número, manda essa mensagem de voz. Eu quero saber quem você é, qual o seu nome. Prazer, eu sou Roberto Reis. Que música que você quer ouvir aqui da Mix? Ah, e não esqueça de falar também, né? De onde você tá ouvindo a Mix? Passa com a Eduarda. A Eduarda é uma fofa. Ela tá em Camaçari, na Bahia. A Cleide Rodrigues, ela é mineira, mas tá em Parauapebas, no Pará. Manda um beijo aos mineiros e também aos paraenses. A Marina está em Cuiabá e tá indo pra Coreia do Sul. Olha só, vai pra terra do Dorama. E você, quer ouvir o que? Me conta.
2: Oi, boa noite, galera. Boa. Renata, motorista de aplicativo de São Paulo. Toca qualquer uma do Queen. Valeu, boa, boa noite.
0: Valeu, 5 estrelas pra você e pra todos os motoristas por aplicativo.
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0: Mix, agora são 8h18, quando dois artistas que a gente adora se encontram, dá isso que a gente curtiu e pediram. É o Tom João com a Dua Lipa, Cold Heart no
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0: Pede no Zap 11 98 3 40 8000. Não esqueça mais esse número, por ele você já manda agora sua mensagem de voz, não deixa pra depois, e pede uma música. Não esqueça de falar o teu nome, tá? E de onde você tá ouvindo a Mix. Faça como a Cicinha de Craíbas, nas Alagoas. O Levi e o Elielson estão em Belém do Pará. A Graciela está em Itapevi, na Grande São Paulo. E você, tá por onde? Conta pra mim no áudio, pedindo um som.
2: Boa noite, galera da Mix. Boa. Aqui, Calê Vanessa Luzoni de São Paulo. Eu quero ouvir Pescador de Ilusões do Rapa. Um beijo.
0: Receba.

0: Não esqueça de dizer quem você é, quero te conhecer. 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
7: Bora lá, manda braba pra gente tocar aqui no zap da Mix. É o 11 983 408 1000. Só vem de brilhar, mano.
8: Boa noite, Rádio Mix. Boa. Sou Reinaldo Poli aqui de Violin, Londrina, Paraná. E gostaria aí de estar ouvindo aí Jess Jane, Price Tech. Ótima noite a todos.
7: Obrigado.
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0: Cantou o Zayde, Planta e Raiz, com certeza. Faltam 20 para as 9.
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0: É assim que a nossa diversão segue aqui na Mix. De segunda a sexta, a partir das 8 da noite, todos os sons que você está curtindo estão chegando aqui no zap da Mix. Então não deixa de colocar o seu som na programação, não. É o 11 983 408 mil. Já tem na tua agenda esse número, né? É até facinho de decorar. Vou repetir aí, você já manda. Faça como o Fábio Giuliani, ele tá no Jardim Santa Emília, em São Paulo. A Joyce também tá em São Paulo. O Dudu tá em Ambupé, na Bahia. E tu, me conta da onde? Conta pelo zap. 11 983 408 mil. Brilha.
2: Boa noite, é o Fantasma de Cachoeirinha no Rio Grande do Sul. Toca pra mim qualquer uma do Rolling Stones aí. Abraço, bom trabalho.
1: É o Fantasma. 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

0: foi a Adele, mas quem mandou ela fazer o show foi você.
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0: E o nosso é o 11 98340 8000. Que música que você quer ouvir? Me conta aqui, ó.
2: Olá, Rádio Mix. Oi. Me chamo Marisa, sou de Suzano, São Paulo. Eu gostaria de ouvir a música de Pitch, Equalize, e ofereço a todos que estão ligadinhos na Mix. Beijo, uma ótima noite.
0: Todos agradecem o beijo.
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1: Mix, 9 horas cravadas. O Dead Swims fez aqui o check-out em mais uma edição do Pede no Zap. Amanhã, quartô, né? Então já manda o teu som pra gente tocar no 11 983 408 mil. Não se atrase, estarei aqui te esperando.
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2: Está no ar a Voz do Brasil. As notícias do governo federal que movimentaram o país no dia de hoje.
3: Olá, boa noite.
4: Boa noite para você que nos acompanha em todo o país.
3: Terça-feira, 28 de julho de 2026.
4: Vamos aos destaques na Voz do Brasil.
3: Saúde e bets.
4: Campanha orienta sobre riscos das apostas online e atendimento em saúde mental no SUS.
3: Em entrevista, Marcelo Chimatti, do Ministério da Saúde, comenta sobre o impacto das bets e o apoio para quem quer parar de jogar.
5: Uma incidência muito maior de transtornos de humor, como transtornos depressivos, transtornos de ansiedade, entre pessoas que jogam e principalmente aquelas que desenvolvem algum tipo de jogo patológico. E se trata de fato de um fenômeno novo que ele tem que ter uma atenção no campo da saúde mental.
4: Tecnologia na palma da mão. Mais de 177 milhões de pessoas usam o GovBR.
3: Hoje vamos falar sobre os níveis da conta e como ter mais segurança e acesso a todos os serviços. Carlos Oliveira.
6: Aumentar o nível da conta GovBR amplia a segurança e a quantidade de serviços que podem ser acessados na plataforma.
4: Do campo ao laboratório. Cientistas da Amazônia sequenciaram pela primeira vez o genoma do açaí.
3: A descoberta abre caminho para melhorar a produtividade e garantir mais resistência, além da geração de novos produtos. Gabriela Noronha.
7: O trabalho é resultado de uma parceria entre a Embrapa e pesquisadores da Universidade Federal do Pará.
4: Hoje, na apresentação da Voz do Brasil, eu, Luciana Vasconcelos e Luciano Seixas.
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4: O Brasil apresentou o pedido formal de consulta aos Estados Unidos no sistema de solução de controvérsias na Organização Mundial do Comércio, a OMC.
3: A iniciativa do Ministério das Relações Exteriores contesta o aumento das tarifas imposto pelo governo norte-americano sobre as exportações brasileiras.
4: O Brasil questiona a tarifa adicional de 25% aplicada a produtos brasileiros e a taxação de 12,5% a um grupo de 60 países.
3: O pedido considera que as medidas norte-americanas são injustificadas e incompatíveis com obrigações dos Estados Unidos.
4: E está amparado no Acordo Geral sobre Tarifas e Comércio do Entendimento Relativo às Normas e Procedimentos sobre Solução de Controvérsias da OMC.
3: A solicitação é a primeira etapa para tentar um acordo direto entre os países junto ao órgão internacional.
4: E Brasil e Coreia participaram hoje em São Paulo de um fórum empresarial.
3: Promovido pela APEX, a Agência Brasileira de Promoção das Exportações e Atração de Investimentos, o encontro ocorreu no contexto da visita oficial do presidente sul-coreano Lee Jae-myung ao Brasil esta semana.
4: No encontro foram discutidas oportunidades para aumentar a relação bilateral de comércio, principalmente em setores do agronegócio, mineração, defesa e tecnologia.
3: O presidente da APEX, Laudemir Miller, destacou que, embora a movimentação comercial entre os dois países tenha chegado a 11 bilhões de dólares em 2025, a participação do Brasil nas importações da Coreia do Sul ainda é pequena.
8: O Brasil participa com 1% do comércio da importação da Coreia. Nós temos interesse e estamos crescendo no nosso mercado de frutas, café, especialmente a área de aeronáutica, defesa.